Alô, minha paixão! Mandar carinhosamente ao grande Leandro Cigano, minha amiga alemão. Forte abraço, meninos, tamo junto!

0: gente, vamos aí, são 20 horas e 15 minutos, faltando 15 minutos para terminar o programa, e tem muita música para tocar ainda, né? Mas eu quero registrar que o aniversário do Bexiga, é o Bexiga aí de Piauzinho.
1: Os pais tá chegando.
0: Ali da, como é que é, da, é, do Piauzinho, né? Então, ó, alô Bexiga, parabéns pelo seu aniversário, foi dia 25, né? Contou aí a dona Eva, tá certo? Um abraço, Deus abençoe. Vamos cantar os parabéns pra eles então, pra ele?

0: Felicidade. A homenagem de todos os familiares, né? Então, felicidade, tudo de bom, saúde, alegria, muitos e muitos anos de vida. Agora são 20 horas e 17 minutos. Vamos continuar atendendo o pessoal que pediram música.
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0: E agora tem Ed Brito e Samuel. Homem chora assim. Você pediu, a gente toca.

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2: Aí, moçada, 20:28, vamos atender daqui as últimas participações do programa de hoje, porque já vamos ter que ir embora e amanhã eu tô de volta às 20 às 21:30. Viu, gente? A música do Hungria, Amor e Fé, para mim ouvir, Tonico Schneider, manda pros parças aí do Lajado dos Belos. Isso mesmo. Seu Ezequiel, lá de Ronda, Malé. Fala, meu amigo Ezequiel, boa noite. Opa!
3: Oba, seu Claudio de Oliveira.
2: Beleza.
3: Não é Oliveira, né? Porque é parecido, mas é Cordeiro da Silva.
2: Cordeiro.
3: Xavier, mas não custa nada mandar a música Adão sem Eva com Adão os filhos sem... do Rio Grande.
2: Vamos mandar.
3: Porque isso faz parte da vida.
2: Tá certo.
3: Estamos escutando essa rádio porque...
2: É, que é bom mesmo.
3: Fazer o quê, né? Promete fim da picada daqui pra frente, mas não é, né?
2: Não.
3: Mas vamos...
2: É.
3: Vamos curtir, né?
2: Até vamos curtir.
3: Quando Deus quiser, não é certo?
2: É certo.
3: E tudo de bom pra todo mundo que tá na escuta.
2: Valeu!
3: Slava e Sussu Cristo, né?
2: Tá certo, boa noite. Aqui, opa, Cláudio, toque alguma música aí do Cauê Vinícius, aí se puder. Não vou poder, porque não temos aqui do Cauê Vinícius, que começou a cantar agora, não gravou ainda nenhum CD, né? Agora que ele gravar, a gente toca aqui, né? Ô, Cauê, qualquer, de repente pode vir cantar ao vivo aqui, né? Traz um amigo aí para fazer companhia de você. E daí nós fazemos a apresentação pedindo música aí de você, Cauê Vinícius. Tá certo? Muito bem. Valmir Ferraz, lá de Florianópolis, Santa Catarina, está nos ouvindo aqui, pedindo a música aí com Roberto Carlos, quando? É o Valmir Gomes Ferraz de Florianópolis, o nosso amigo Mosquitinho, e mandou para nós aqui que ele tá curtindo nosso programa lá pela NET. Ela, seu Valmir, um abraço, obrigado aí pela audiência aqui. Eu já vi que você tá curtindo realmente o programa aí, Florianópolis, Santa Catarina. Beleza, meu amigo. Deixa eu ver quem mais aqui. É, Valmir Vela, Simeão de São Mateus, fala aí conosco, boa noite.
4: Boa noite, Cláudio Cordeiro. Simeão de São Mateus do Sul aí. Tá com a música Gaita do Falecido aí.
2: A Gaita do
4: Falecido. Exemplo, meus amigos aí do serviço aí, Leandro Lima aí, Pelegrino, Renan, Rafael, Fernando aí. Abraço, meu amigo, boa noite.
2: Boa noite, obrigado aí pela audiência. Boa noite, eu peço a música Saudando Nossa Senhora com o baitaca, é o Maílson Soares, de Água Quente dos Roças. Muito obrigado, valeu, vamos tocar assim, né? Deixa eu ver quem mais aqui, o Destino Ingrato lá para Elite já tocamos, tá? Muito bem, o senhor Emílio já atendeu. Então vamos embora, vou deixar tocando aí as músicas que você pediu e a gente retorna amanhã, a partir das 20 horas, combinado? Adão sem Eva com os filhos do Rio Grande atendendo lá o Ezequiel e depois tem Roberto Carlos quando? Agora são 21:32, já passou. Tchau, tchau, gente, até amanhã, boa noite, bom sono, bom trabalho para amanhã, a gente se encontra à noite, beleza? Tchau, tchau.

Cristo. Obrigado, Xanadão. A partir de hoje, eu passo a entender que eu e o Fabiano temos uma pequena participação na música sertaneja, porque vocês,

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3: É hora 21:54.
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2: Conferindo a hora certa, 21 horas e 55 minutos.
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1: Acertando o reloginho, 22:02.
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2: Aí sim, hein, gente? Por aqui começando mais um Conexão Sertaneja. Terça-feira gostosa, animada, linda e maravilhosa aqui na sua rádio preferida. Então vem junto que o Conexão está no ar e tem muita música boa pra você. Na minha companhia, seu amigo Jorginho Amaral e, claro, eu na sua. Então vem.
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1: Daqui a pouquinho voltem com muito mais aqui no Conexão Sertaneja. Não saia daí, é rapidinho, turma.
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2: Boa noite, agora 22:19.
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3: Já voltei eu mesmo, ó, seu amigão Jorginho Amaral, né? Que gostoso, viu, estar aqui com você novamente. Muito obrigado de verdade pela sua companhia, pela sua audiência, onde quer que você esteja. Um grande abraço, tá? Tem muito mais sucesso, muito mais música pra você aqui no Conexão Sertaneja.
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1: Daqui a pouquinho tem mais Conexão Sertaneja, muito mais músicas pra você. Seu amigo Jorginho Amaral te fazendo companhia, não saia daí que eu volto já.
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2: Olha a hora, 22:37 na sua estação.
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1: Já voltei no nosso Conexão com muito mais músicas pra você. Bora de conexão.

0: alegria, que emoção estar nessa festa maravilhosa. Boa noite! Boa noite, Paraná!
1: Boa noite, Chico Rei! Boa noite, gente!
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1: É o Conexão Sertaneja no ar, gente. Aqui sou eu, seu amigo Jardim Amaral. Daqui a pouquinho tem muito mais pra você.
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2: Na sua estação, 22:53.
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1: Já voltando, sou eu, seu amigo Jorginho Amaral, te fazendo companhia aqui no Conexão Sertaneja. E tem mais sucesso pra você, bora curtir!

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1: É o Conexão Sertaneja no ar, com muita moda gostosa e muita música boa pra você. Daqui a pouquinho tem mais, não saia daí, rapidão.
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2: Confira na certa, 23:12.
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1: Já voltei no nosso Conexão com muito mais músicas pra você. Bora de

0: Tchau, gente. Obrigado.
1: Todo show certo.

0: Jorge Matheus, maravilha, muito obrigado pela confiança, pela presença.
1: Obrigado vocês, rapaz. É uma honra, um privilégio pra nós.
2: Esse povo de Goiânia tá aqui. É apaixonado, não?
1: É demais. O que é isso? Como é que é o

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1: Gente, não saia daí que daqui a pouquinho tem muito mais pra você aqui no Conexão.
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2: Olha a hora, 23:29.
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2: Voltando por aqui no Conexão Sertaneja e na sua companhia sou eu, seu amigo Jorginho Amaral, com muito mais sucesso. Vamos de conexão.
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1: Terminando, encerrando por aqui mais um Conexão nesta terça gostosa, terça que foi animada demais, muita música boa rolou aqui no nosso Conexão, hein? Mas amanhã quartou com muito mais músicas no nosso Conexão Sertaneja. Beijinho, abraço e até amanhã, gente!
2: Agora 23:46.
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1: Meia-noite e 6 minutos.
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1: Meia-noite e 30 minutos.
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1: Meia-noite e 49 minutos.
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1: 1:16.
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1: 2 horas.
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1: 2:19.
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1: 2:42.
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1: 3:01.
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5: Feira tudo de bom pra você. A partir de agora comigo, eu apresento o Super Hits. Só as melhores, grandes sucessos da melhor programação do seu rádio. Tá no ar, Super Hits.

0: obrigada!
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2: Então vamos.

0: Tá na hora do intervalo, mas é sempre muito rápido. É o tempo de você tomar uma aguinha, um cafezinho, e a gente já volta com muito mais música e na melhor programação, é claro, né? Não saia daí, eu já volto. É super
1: hit. 3:13.
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0: Ah, você sabe que eu não minto pra você, né? Eu falei que seria um intervalo rapidinho pra você não perder tempo. Combinado? Já voltamos com a melhor programação.

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3: Tá na hora do intervalo, mas é sempre muito rápido. É o tempo de você tomar uma aguinha, um cafezinho, e a gente já volta com muito mais música e na melhor programação, é claro, né? Não saia daí, eu já volto.
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4: 3:25.
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2: Oi, eu falei que era rapidinho, já estamos de volta e agora tem mais sucesso na melhor programação do seu rádio. Escuta essa aí.

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2: Tá na hora do intervalo, mas é sempre muito rápido. É o tempo de você tomar uma aguinha, um cafezinho e a gente já volta com muito mais música e na melhor programação, é claro, né? Não saia daí, eu já volto. É super. 3:38.
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2: Legal, tivemos as mensagens dos nossos parceiros de programação e já estamos de volta com muito mais música.

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0: A gente vai dar uma paradinha rápida em nossa programação, mas não saia daí. Daqui a pouquinho voltamos com muito mais pra você. 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
1: Hit. 10:51.
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0: 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Deu tempo de tomar aquela aguinha? Muito bem, já estamos de volta com a nossa programação e eu sei que você vai adorar mais essa parte, com grandes sucessos aqui na sua rádio.

0: Pessoal, vou dar uma paradinha na programação, vamos ouvir as mensagens dos nossos parceiros, mas é super rápido e eu já volto com muito mais música. Já já estamos de volta, não saia daí.
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2: 4:03.
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0: Legal, tivemos as mensagens dos nossos parceiros de programação e já estamos de volta com muito mais música.

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3: Tá na hora do intervalo, mas é sempre muito rápido. É o tempo de você tomar uma aguinha, um cafezinho e a gente já volta com muito mais música e na melhor programação, é claro, né? Não saia daí, eu já volto.
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4: 4:16.
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3: Legal, tivemos as mensagens dos nossos parceiros de programação e já estamos de volta com muito mais música.

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0: Tá na hora do intervalo, mas é sempre muito rápido. É o tempo de você tomar uma aguinha, um cafezinho, e a gente já volta com muito mais música e na melhor programação, é claro, né? Não saia daí, eu já volto. É super
1: rico. 4:30.
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0: 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Deu tempo de tomar aquela aguinha? Muito bem, já estamos de volta com a nossa programação e eu sei que você vai adorar mais essa parte, com grandes sucessos aqui na sua rádio. É super rico.

0: Eu quero agradecer a você, o melhor ouvinte do mundo, pela sua audiência e pela sua participação, seu carinho, você que esteve comigo até agora. Muito obrigado, tá terminando o nosso programa, mas não se esqueça, a gente vai se encontrar a qualquer momento de novo. Tchau, tchau.
1: 4:43.
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1: 4:44.
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1: 4:44.
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1: 4:45.
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1: 4:45.
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0: 5 horas.
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0: 5:18.
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1: 5:45.
2: Olá, amigo, minha amiga, estamos chegando mais uma vez na sua casa, no seu trabalho, né? Onde você estiver, trazendo para você, para sua família, para todo mundo que sempre tá por aí, mais uma nova edição do programa O Homem e a Terra. Nesta quarta-feira de lua cheia, 29 de julho de 2026, dia da identificação, dia internacional do tigre e dia de Santa Maria.

0: Próximo mês de setembro, entre os dias 2 e 4, acontece em Foz do Iguaçu a 8ª edição do IFC Brasil, que é o International Fish Congress, e também a Expo Fish 2026, com certeza, né? Dois dos maiores eventos técnicos aí da cadeia produtiva do pescado, e que a gente vai conhecer melhor agora falando com o médico veterinário Altemir Gregolin, presidente, né, do próprio congresso. Tudo bem, tudo certinho com você, Altemir?
1: Tudo certo, tudo bem. Quero te cumprimentar e cumprimentar todos os ouvintes desse programa de rádio.
0: Primeiro, conta pra gente o que é esse evento, explica.
1: Bem, o IFC Brasil, ele é uma feira de tecnologias e negócios e, ao mesmo tempo, um congresso com discussão dos temas que são mais relevantes para o setor produtivo, especialmente da piscicultura, da aquicultura do Paraná e da piscicultura brasileira. Nós teremos aí mais de 50 conferencistas nacionais e internacionais e mais de 100 empresas expondo suas tecnologias nas mais diferentes áreas. É a 8ª edição já do evento, é um evento internacional. Nós teremos a participação, inclusive, de pessoas de vários países, incluindo Chile, Paraguai, Argentina, Peru, Equador, Estados Unidos. Mas é um evento muito importante, nasceu no Paraná, se consolidou no Paraná e a gente continua com ele, né, em Foz do Iguaçu, que é um polo também turístico importante, além de um polo produtivo, é o maior polo de produção de peixes do Brasil, né?
0: Altemir, e por que vocês escolheram esta região para realizar esse trabalho?
1: Nós escolhemos o Paraná porque o Paraná é o maior produtor de tilápia do Brasil, são mais de 200 mil toneladas por ano. Tem um sistema de produção baseado no modelo de cooperativas, né, o cooperativismo, né, um modelo verticalizado, integrado, que é um exemplo para o Brasil e para vários países. Então, as pessoas querem conhecer o modelo paranaense. É um modelo que tem a maior eficiência de todos os modelos, né, que eu particularmente conheço. É um modelo que faz o preço da tilápia no Brasil e a nível internacional. O Paraná é o maior exportador também de tilápia. E também Foz do Iguaçu é um destino turístico importante que também atrai, além de ser uma tríplice fronteira. Está no coração, digamos assim, da América do Sul.
0: Altemir, quem pode participar deste congresso e dessa feira?
1: Estão convidados especialmente os piscicultores, aquicultores, produtores de um modo geral, que também têm interesse em conhecer a atividade, entrar na atividade. Técnicos, gestores públicos, secretários de agricultura, a gente convida especialmente as secretarias de agricultura para estarem, para mobilizarem os produtores, para viabilizarem formas, inclusive, de participação. É importante destacar que o acesso para produtor, para piscicultor, é livre, ou seja, não tem custo nenhum, então todos estão convidados, será seguramente mais um grande evento.
0: E o produtor interessado em participar precisa fazer a inscrição antes, e se for o caso, onde ele faz essa inscrição? Me conta.
1: Importante, se ele puder fazer a inscrição antes, ele pode entrar no site ifcbrasil.com.br e aí é fácil fazer a inscrição. Ele tem que ter o CAD Pro, o Cadastro Produtor Rural, né? Ou então ele pode fazer via cooperativa, ou mesmo no momento em que chegar no evento, também tem uma secretaria para fazer o seu credenciamento. Mas se ele fizer antes, já chega, o crachá vai estar pronto, facilita bastante a vida dele também.
0: Valeu, Altemir, muito obrigado por falar com a gente, por atender esta nossa ligação. Forte abraço, tudo de bom e até um outro dia.
1: Obrigado, um grande abraço e aguardamos todos no IFC Brasil em setembro.
0: Você ouviu aí o médico veterinário Altemir Gregolin, que falou do IFC Brasil, International Fish Congress, e da Fish Expo Brasil 2026, dois grandes eventos ligados à cadeia produtiva do peixe, provavelmente um dos maiores da América Latina, né? Que acontece em Foz do Iguaçu entre os dias 2 e 4 de setembro, agora que vem.
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0: Como Paulo Andrade, lá do Departamento de Economia Rural, que é o DERAL, da Secretaria da Agricultura, participou aqui do nosso programa, né, apresentando alguns dados sobre a realidade da cadeia produtiva da uva aqui no nosso estado, né? Hoje ele volta a participar, então, falando sobre três polos importantes de produção dessa fruta, que são os municípios de Marialva, Rosário do Ivaí e Bituruna, né? Cada um deles aí com características bem peculiares que a gente vai conhecer agora, ouvindo, né, a explicação do Paulo.
1: Marialva, ao norte do estado, com 400 hectares produzindo 13.500 toneladas e 129,6 milhões de VBP, é a referência das uvas finas de mesa e concentra 28,5% da área e 41,5% das quantias colhidas e do valor bruto da produção, mostrando a importância do município como a capital da uva fina. Rosário do Ivaí, ao centro do Paraná, colheu 1.500 toneladas em 150 hectares, gerando uma renda bruta de 14,4 milhões. E responde por 8,6% da superfície e 4,6% dos volumes e valores. E tem como foco as uvas rústicas de mesa, principalmente as conhecidas uvas niágaras ou niagaras. A uva de mesa, em 2025, no Paraná, foi cultivada em 1.700 hectares, onde colheu-se 32.500 toneladas e um VBP gerado de R$ 312,3 milhões. Bituruna, ao sul, teve os seus 100 hectares de parreirais destinados à produção de vinhos e sucos premiados nacionalmente. Num evento recente, em maio, em Bento Gonçalves, no Rio Grande do Sul, os sucos de Bituruna receberam uma chancela com o primeiro lugar de um universo de mais de 1.200 amostras de todo o Brasil. A vindima em Bituruna, de 1.500 toneladas, gerou um VBP de 6,5 milhões de reais, respondendo o município por 6,9% de toda a área e 8,4% das quantidades do valor bruto da produção das uvas para transformação, que em 2025 foram cultivadas em 1.400 hectares no Paraná, rendendo 17.800 mil toneladas e um VBP de 77,4 milhões. Não custa recordar que em meados dos anos 70, Bituruna chegou a ter mais de 1.000 hectares com uvas. Esse reposicionamento foi para qualificar a produção do município, que hoje conta também com um excelente circuito de turismo rural, bem como Marialva e Rosário de Ivaí, dentre as principais. Por outro lado, outras regiões do estado também possuem circuitos de turismo rural ligados à vitivinicultura, pois a cultura da uva e do vinho está ligada à geografia, história, gastronomia e muito mais.
0: Agora eu conto para você que neste próximo domingo, dia 2 de agosto, temos duas caminhadas da natureza confirmadas para acontecer aqui no nosso estado. Em Engenheiro Beltrão, o Circuito dos Saltos, que tem saída marcada para as 8 da manhã, lá da comunidade Vai Quem Quer. E em Godói Moreira, a caminhada Circuito Ferradura, que também sai às 8 da manhã, do Complexo Esportivo da comunidade Ferradura. Terminando, né, o nosso trabalho de hoje, desejando a todos vocês uma ótima quarta-feira e até amanhã, quando estaremos aqui de volta, né, nesta mesma emissora, neste mesmo horário, para conversar com você, né, trazer para você e para sua família também mais uma nova edição do programa O Homem e a Terra. Forte abraço para todo mundo. Fiquem com Deus e até lá.
2: Horas e 55 minutos.

O Senhor é meu pastor, nada me falta. Ele me faz deitar em verdes pastagens. As águas do repouso me conduz. Ele me reanima. Pelos bons caminhos me conduz, para a honra do seu nome. Mesmo se eu andar por um vale de sombra e de morte, não receio mal algum, pois estás comigo. Teu bastão e teu cajado me dão segurança. Diante de mim, fazes servir uma mesa em face dos meus adversários. Perfumas a minha cabeça com óleo. Minha taça é inebriante. Sim, felicidade e fidelidade me acompanham todos os dias da minha vida. E retornarei à casa do Senhor para longos dias.

Em nome do Pai, do Filho e do Espírito Santo. E com licença, patrão celestial, vou chegando despacito, enquanto servo amargo de minhas confidências, porque o romper da madrugada e o descambar do sol, tomara que todo mundo seja com o irmão. Eu bem sei que qualquer guasca, bem pilchado, de faca, rebenque e esporas, não se afirma nos arrais da vida, se não se estriba na proteção do céu. Ouve, patrão celeste, a oração que te faço. Ao romper da madrugada e ao descambar do sol, tomara que todo mundo seja com meu irmão. Ajuda a perdoar as afrontas e não fazer aos outros o que eu não quero para mim. Perdoa, meu Senhor, porque rangueando pelas canhadas da fraqueza humana, de quando em vez, quase sem querer, eu me solto por ter afora. Eita, putrilho chucro, renegado e caborteiro. Mas eu te garanto, meu Senhor, quero ser bom e direito. Ajuda-me, Virgem Maria, primeira prenda do céu. Socorre-me, São Pedro, capataz da estância gaúcha. Mas para fim de conversa, vou te dizer, meu Deus, mas somente para ti, que tua vontade leve a minha de cabresto para todo o sempre e até a querência do céu.

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Semana 29 de julho já, rapaziada. É, como passa o tempo, né? 29 de julho de 2026, final do mês de julho já, hein? Olha só, hoje é dia de Santa Marta, é. Santa Marta, estamos na lua cheia, chuva na cidade de Guazú. Mas veio calma, tranquilo e sereno, por enquanto, tudo na paz aí, né? Graças a Deus, chuvinha tem que vir e desse jeito fica bom demais, né? Aquele abraço a toda a nossa região, vamos junto a partir de agora, 999-199752, WhatsApp, www.radiotalentofm.com.br, Facebook e aplicativo no seu celular. Vamos junto na melhor programação do seu rádio, a partir de agora o tranco é diferenciado, é Buida Gaita por aqui. Na Talento FM, o sistema é diferenciado. Meus amigos agricultores, fumicultores, trabalhadores e trabalhadoras do campo e da cidade, a você que tá com seu veículo, com seu carro, com seu bruto, aí pelas estradas do nosso Brasil, da nossa região, nossos amigos caminhoneiros, aquele abraço, pessoal aí do transporte escolar, das vans, dos ônibus, os estudantes, pessoal que tá atracado com as mimosas, com as vaquinhas de leite e amassando o barro, é os nossos amigos padeiros, bom dia a todos os trabalhadores e trabalhadoras que já estão de pé sem cair, deitado sem dormir aí, né? Vamos chacoalhar, é quarta-feira, é meio

0: 6:11.
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11: 6:15 da manhã, 6:15, olha a hora. Tá bom demais, né, rapaziada véia? 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
11: 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Rapaziada, né? Vamos ver quem tá curtindo o programa aí. Meus amigos, meus parceiros de todas as regiões. Bom dia.
13: Como o Rio do Mato, cara.
11: Oi, Jaciel, velho. Grande Jaciel Cordeiro. Como é que tá, Jaciel? Firme nos arreios por aí, né? Alô, Laércio Klazer. Alô, meu amigo Laércio.
1: Grande Laércio, velho de guerra.
11: Aí é bonito. Tá ligadaço comigo, Laércio, velho de guerra. Bom dia. Quem mais por aqui é Lúcia. Bom dia, Lúcia. Como é que tá você, minha querida? Tudo bem contigo? Valeu pela sintonia. Bom dia, nego. Bom dia, piá. Cortando tapete preto e curtindo, amigo velho. Alô, Bé. Fé em Deus e pé na tábua, meu amigo velho. Deus abençoe você pelas estradas do nosso Brasilzão, velho. Firme nos arreios, já cedo, bem aqui, tá? Então, Lujinha hoje, Lujinha vai... Horário diferenciado hoje, né? Horário diferenciado na lojinha. Valeu, Bea! Forte abraço, meu amigo, velho. Estamos na escuta. Rogério e Filomena, o Samuel, bom dia, bom dia. Alô, toda a família maravilhosa e curtindo a programação. Tá lá o Samuel, o Filomena, o Rogério, sempre na escuta, na audiência. Valeu, valeu. Quem mais por aqui? A Flaviane. Bom dia, Flaviane. Bom dia, minha querida. Aumenta o volume aí.

em casa sem fazer nada e pensei assim, hoje eu vou fazer uma música bem parecida com aquelas que os Bertucci faziam. Aí eu fiz um shot chamado Comprando a Gaita da Viúva. Quero oferecer a toda a família do seu Arley, que é desse jeito assim, e também oferecido a toda aquela gurizada dos Bertucci, que essa hora deve estar escutando os garotos de ouro. Meu amigo Gilney,

0: 6:28.
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0: 6h31 da manhã, 6h31. 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
0: Chuva só hoje aqui, tá marcando, né? Tá chuva aí ao longo do dia, mas nada de grande volume hoje, né?
2: Chega pra
0: totalizar, cerca de 5 milímetros.
2: Alegria cantar.
0: Pontos climáticos, tem

bom dia. Quem mais por aqui? Bom dia, André. Manda um abraço pro BA também. O atendimento é personalizado, né? Vale pra ele pagar o café. Tô indo sentindo Palmeira. Alô, meu amigo William Gomes. Alô, William. É, tá grande parceiraço também, ó. Tá cortando com Palmeira aí. Tá no rastro do BA, né? Tá no rastro do BA. Eita, forte abraço, rapaziada, que tá pelas estradas do nosso Brasilzão aí, né? Que Deus abençoe vocês aí, ainda mais com chuva, assim, né? Com chuva aí é complicado as estradas. Não dá fácil pra ninguém, né? O movimento medonho, a estrutura é a mesma, né? Barbaridade. Tem a pegada. Meu amigo Osvaldo Taborda, lá na Contenda. Ei, Contenda, velho de guerra. Como é que tá, meu amigo Osvaldo Taborda, lá na Contenda. Ei, Contenda, velho de guerra.

0: 6:48.
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16: Bom dia, André. Bom dia, queridos ouvintes da Rádio Talento FM que estão sintonizando. Bom dia, querido e amado povo de Deus. Iniciemos este novo dia, ouvir e meditar a palavra de Deus. Em nome do Pai, do Filho e do Espírito Santo. Amém. O Senhor esteja convosco. Ele está no meio de nós. Proclamação do Evangelho de Jesus Cristo segundo João. Glória a vós, Senhor. Capítulo 11, versículos 19 até 27. Naquele tempo, muitos judeus tinham vindo à casa de Marta e Maria para as consolar por causa do irmão. Quando Marta soube que Jesus tinha chegado, foi ao encontro dele. Maria ficou sentada em casa. Então Marta disse a Jesus: Senhor, se tivesses estado aqui, meu irmão não teria morrido. Mas mesmo assim, eu sei o que pedires a Deus, Ele te concederá. Respondeu-lhe Jesus: Teu irmão ressuscitará. Disse Marta: Eu sei que ele ressuscitará na ressurreição, no último dia. Então Jesus disse: Eu sou a ressurreição e a vida. Quem crê em mim, mesmo que morra, viverá. E todo aquele que vive e crê em mim, não morrerá jamais. Crês isto? Respondeu ela: Sim, Senhor. Eu creio firmemente que tu és o Messias, o Filho de Deus que devia vir ao mundo. Palavra da salvação. Glória a vós, Senhor. Caríssimos irmãos e irmãs em Cristo, hoje a igreja celebra a festa dos santos Marta, Maria e Lázaro, 3 irmãos de Betânia. Eram amigos íntimos de Jesus e exemplos de fé, amor fraterno e hospitalidade. Unidos pelo amor, abriram o coração ao Senhor e permitiram que ele participasse da vida de sua família. Cada um manifestou a sua maneira, uma forma de se aproximar de Jesus e experimentar o seu amor infinito. Marta acolheu o Senhor com dedicação e generosidade. Contudo, foi convidada por Jesus a unir o serviço da hospitalidade à escuta atenta da palavra, como fazia sua irmã Maria. Maria, por sua vez, representa o discípulo que se coloca aos pés do Mestre para ouvi-lo e aprender dele. Lázaro, depois de permanecer 4 dias no sepulcro, voltou à vida pelo poder da palavra de Jesus, tornando-se um sinal da vitória de Cristo sobre a morte. No evangelho proclamado nesta manhã, contemplamos essa profunda experiência de fé, amor e hospitalidade por ocasião da morte de Lázaro. Em meio à tristeza e ao luto, Jesus dirigiu-se à casa de Marta e Maria. Ao saber da chegada do Mestre, Marta vai ao seu encontro. Nesse diálogo marcado pela amizade e pela confiança, Jesus oferece consolo e esperança ao afirmar: teu irmão ressuscitará. Diante da dor que atingia Marta, Maria e todos os que choravam a morte de Lázaro, Jesus revela sua verdadeira identidade. Eu sou a ressurreição e a vida. Quem crê em mim, mesmo que morra, viverá. E todo aquele que vive e crê em mim, não morrerá jamais. Pela fé, as duas irmãs experimentaram a misericórdia e o amor do Senhor. Jesus transformou a tristeza em alegria, o luto em esperança e a morte em vida, dando resposta àquilo que Marta colocou: Senhor, se tivesse estado aqui, meu irmão não teria morrido. Mas mesmo assim, eu sei o que pedires a Deus, Ele te concederá. O Senhor possui um poder maior do que a própria morte, realidade que tantas vezes nos abala, entristece e nos faz perder o rumo. Não é fácil aceitar a morte de alguém que amamos, especialmente quando faz parte da nossa família, da nossa história, da nossa própria vida. No entanto, a presença de Jesus na casa de Betânia revela sua profunda solidariedade. Ele chora com os que choram e, ao mesmo tempo, manifesta-se como o Senhor da vida. Na narrativa do evangelista João, percebemos que Deus tem o poder de transformar toda situação de sofrimento, tristeza e desespero. Mesmo aquilo que aos olhos humanos parece impossível, pode tornar-se ocasião para a manifestação da glória de Deus. Por isso somos chamados a depositar nele toda a nossa confiança e esperança. Em sua infinita ternura, Jesus entra na nossa realidade, assume nossas dores e nos eleva por meio do seu amor e da sua misericórdia. Para Deus, nada é impossível. Que a fé de Marta e Maria continue a inspirar nossa caminhada. A fé nos aproxima de Deus, e o amor é o único caminho para chegarmos até Ele, porque Deus é amor. Permanecendo unidas a Cristo, Marta e Maria testemunharam a força da fé e viveram como verdadeiras discípulas do Senhor. Também nós somos chamados a permanecer em Deus, acolhendo a sua palavra e colocando-a em prática. Assim como Jesus entrou na casa de Betânia e transformou aquele ambiente de dor em um lugar de esperança e vida, também deseja entrar em nossa casa, em nosso lar, nossa família e em nosso coração. Que lhe abramos as portas da nossa vida para que Ele fortaleça nossa fé. Console nossas dores, renova nossa esperança e nos ensina a viver o amor fraterno. Que os santos Marta, Maria e Lázaro intercedam por nós, para que vivamos com um espírito fraterno. Cultivemos a hospitalidade, fortaleçamos nossa fé e saibamos dedicar tempo de qualidade a Cristo, o único Mestre, Senhor e fonte da vida eterna. Oremos. Ó Deus, vosso Filho chamou Lázaro do sepulcro à vida e quis hospedar-se na casa de Marta. Concedei-nos que, servindo fielmente a Cristo em nossos irmãos, mereçamos com Maria ser nutridos pela meditação da palavra. Por nosso Senhor Jesus Cristo, vosso Filho, que Deus e convosco vive e reina na unidade do Espírito Santo por todos os séculos dos séculos. Amém. O Senhor esteja convosco. Ele está no meio de nós. Que desça sobre vós, vossas famílias, trabalho e compromisso nesse dia, a bênção e a proteção de Deus Todo-Poderoso, Pai, Filho e Espírito Santo. Amém. A todos um bom dia abençoado e viva o coração de Jesus em nossos corações e nos corações de todas as pessoas.
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23: Só alegria por aqui, é, e com você do outro lado do rádio, melhor ainda. 999-199752 é o WhatsApp. Manda seu recado, pede sua música, repete seu sucesso. Aqui a gente toca os sucessos do passado, do presente, os lançamentos. E sempre com você, nos ajudando na programação e na Talento FM, que é bem melhor e mais gostosa de se ouvir. Vem pra cá você também. Vamos tapando o chapelão pra toda a rapaziada do campo e da cidade, onde quer que você esteja. Desde já agradecendo a você que sempre tá todos os dias com a gente aqui na Talento FM. Vamos junto, se liga aí, aumenta.

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2: 7:22.
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em mais uma manhã maravilhosa por aqui na programação com o Malojão, tacando o chapelão e, claro, mandando aquele abraço para toda a nossa região. Não posso deixar de mandar um abraço a todo o povo que tá na sintonia em São Mateus do Sul, em Paulo Frontin, em Malé, em Rebouças, Inácio Martins, pessoal de São João do Triunfo, pessoal de Irati, pessoal que tá na sintonia comigo também em todo o nosso município de Rio Azul. Meu muito obrigado a todos. E onde quer que você esteja escutando a nossa programação, meu muito obrigado. Agradeço de coração todos os dias pela participação, pelo carinho recebido de todos vocês. A gente fica muito feliz e sabendo que você tá aí do outro lado do rádio, a gente vai mandando um gaitaço mais ou menos assim.

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0: 7:37.
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5: Bueno, minha gente, infelizmente chegamos ao fim do nosso programa. Agradecendo a sua companhia, a sua parceria, a sua audiência, meu muito obrigado. Estaremos aqui novamente amanhã, se assim nos permitir o patrão velho lá de cima. Deus abençoe, ilumine, saúde e paz. O resto a gente corre atrás. Fui, tchau, tchau.

0: 7:44.
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0: Pois é, gente, já tivemos chuva durante a madrugada, o início da manhã, e de acordo com o CIMEPAR, há a possibilidade de pancadas de chuva ainda durante agora o período da manhã, tá? De acordo com o CIMEPAR, a máxima hoje chega até os 24 graus. Neste momento, a temperatura em Rio Azul em 16. Para amanhã, quinta-feira, não tem previsão de chuva. Mínima de 13, a máxima de 21. Devemos ter uma quinta-feira com a tendência de céu mais nublado, mais fechado, mas a princípio sem chuva para amanhã. Sexta-feira também não tem previsão de chuva. Inclusive, na sexta, devemos ter um dia ensolarado. Mínima de 12, a máxima 22. Essa previsão atualizada pelo CIMEPAR, mas essa previsão ainda pode mudar. Qualquer atualização você confere ao longo da nossa programação. Uma ótima manhã para você, nosso ouvinte. Você que levantou da cama cedinho, tá aí na luta, na lida, trabalhando. Para quem tá trabalhando também de casa, fazendo as coisas, né, da casa, cuidando do lar, da família, o nosso abraço carinhoso para você. Sua audiência é muito importante pra gente. Envie sua mensagem, participe com a gente no WhatsApp no 999199752. É hora de da gente dar uma passadinha lá em Curitiba, na capital paranaense, com o Jomar Valença, em parceria com a rede AERP, que traz os destaques do estado, tudo o que acontece pelo nosso Paraná. Jomar, bom dia para você.
1: Alô, alô, minha amiguinha Thaís Vieira, bom dia. Bom dia, equipe do Talento Notícias. Estamos chegando, quarta-feira, 29 de julho. Já mudança no tempo em muitas regiões do estado do Paraná, hein? Em alguns locais já está chovendo, inclusive. Estamos aqui em Curitiba com 18 graus de temperatura, sobe para 23 graus na tarde de hoje. A Prefeitura de Pato Branco abriu processo seletivo com 19 vagas imediatas e cadastro reserva para estudantes do ensino médio e de cursos técnicos. Há oportunidades nas áreas de formação de docentes, administração, desenvolvimento de sistemas e técnico em enfermagem. As inscrições são gratuitas e seguem até esse dia 31 de julho pelo site estagiospb.com.br. A bolsa mensal é de R$ 1.000 para estudantes de nível médio e de R$ 1.300 para os de níveis técnicos. Cerca de 1.100.000 estudantes voltaram às aulas em 2.088 colégios estaduais dos 399 municípios paranaenses. O segundo semestre terá 100 dias letivos e segue até o dia 19 de dezembro. Entre as novidades estão duas aulas semanais de conscientização sobre os riscos das apostas online para alunos do ensino médio. A rede também vai reforçar a preparação para o Enem. Outra novidade é a reserva de 10% das vagas da Universidade Federal do Paraná por meio da Prova Paraná Mais para estudantes da rede estadual. Com previsão de 23 graus para a tarde de hoje em Curitiba, Jomar Valença com as informações da rede AERP. A todos uma ótima quarta-feira.
0: Obrigada, Jomar. Uma excelente quarta. Bom trabalho para você. Pois é, gente. E como previsto, o Instituto Nacional de Meteorologia, o INMET, emitiu um alerta de tempestades pontuais com chuvas e ventos fortes para esta quarta-feira, dia 29. Nós já tivemos chuva e vento, rajadas de vento durante a madrugada, comecinho desta manhã. E esse aviso, ele indica, né, o perigo de queda de granizo, precipitações acumuladas de até 60 milímetros por hora ou 100 milímetros por dia, rajadas entre 60 quilômetros por hora e 100 quilômetros por hora em 131 cidades da faixa sul do estado. Um boletim conjunto do Sistema de Tecnologia e Monitoramento Ambiental do Paraná, o CIMEPAR e a Defesa Civil também emitiram um aviso sobre o risco de temporais no estado durante esta quarta-feira. No entanto, diferentemente do INMET, os órgãos afirmam que os riscos são mais altos lá para o oeste e sudoeste do Paraná. Segundo que diz, então, abre aspas, nesta quarta-feira a previsão de tempestades pontualmente intensas, chuva forte em curto espaço de tempo, intensas rajadas de vento, descargas elétricas atmosféricas e granizo, que podem provocar quedas de galhos, quedas de árvores, alagamentos, destelhamentos, danos em plantações e interrupção no fornecimento de energia. Fecha aspas. O CIMEPAR explica que o tempo fica instável no Paraná nesta quarta-feira em função da presença de uma frente fria e da intensificação de um sistema de baixa pressão na costa sul do Brasil. Abre aspas. Chuva ocorre desde a madrugada no interior do estado com possibilidade elevada de tempestades. Chuva, raios, rajadas de vento. Ainda durante a manhã, as chuvas alcançam o leste e o norte paranaense. O sistema deve avançar bem rápido, por isso há condições para rajadas de vento fortes, acima dos 50 km por hora. Em função da instabilidade, as temperaturas não variam muito ao longo do dia, com valores máximos abaixo dos 25 graus. Bem diferente dessa última terça-feira. Fecha aspas. Aí, amanhã, quinta-feira, segundo o que explica o órgão, a instabilidade atmosférica diminui, embora a nebulosidade permaneça mais presente e ainda haja a possibilidade de chuva ocasional, principalmente na faixa oeste. É o que a gente observa na previsão detalhada do CIMEPAR para Rio Azul, gente. Para amanhã, não temos previsão de chuva para Rio Azul, mas a tendência é essa nebulosidade, né? Que a nebulosidade permaneça nessa quinta-feira. Aí na sexta-feira, último dia de julho, a maior cobertura de nuvens deve se concentrar entre as regiões Centro-Sul, Sudeste, Campos Gerais e Leste, onde as temperaturas mínimas ficam perto dos 10 graus no amanhecer. Já no interior do estado, o predomínio de sol favorece o aquecimento mais expressivo durante a tarde, com máxima perto dos 28 graus. 7 horas 56 minutos agora.
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3: Olá, no Minuto Sistema FAEP de hoje vamos falar sobre uma iniciativa que vai ampliar a oferta de cursos e capacitações para os produtores rurais em todo o Paraná. Para atender a demanda crescente por treinamentos, o Sistema FAEP abriu um edital permanente para credenciar novos instrutores. Quem explica como funciona essa novidade é Ellen Raxa, do Departamento de Organização e Gestão da Execução do Sistema FAEP. Ellen, muito bem-vinda. Como que vai funcionar esse novo modelo?
4: O novo modelo, ele adota um edital de fluxo contínuo, que permanecerá aberto durante todo o ano. Ou seja, não será mais necessário abrir um processo de credenciamento sempre que surgir uma demanda por instrutores. As empresas credenciadas, elas passarão a compor um banco permanente e os seus profissionais poderão ser indicados para participar do processo de habilitação de acordo com a demanda e a área de atuação.
3: E Ellen, o Sistema FAEP oferece hoje 259 cursos em 47 áreas. Como que esse credenciamento contínuo vai ajudar a ampliar e agilizar a oferta dessas capacitações no Paraná?
4: Ele torna o atendimento às demandas mais ágil. Ao manter um banco permanente de empresas credenciadas e de profissionais aptos a participar do processo de habilitação, o Sistema FAEP consegue responder com mais rapidez às necessidades de cada região e área de atuação.
3: E quem que pode participar desse credenciamento? Onde que esses interessados eles podem encontrar o edital?
4: O edital ele é destinado a pessoas jurídicas interessadas em prestar serviços de instrutoria ao Sistema FAEP e que possuem profissionais com qualificação e experiência compatíveis com as áreas de atuação do Sistema do Senar Paraná. Todas as informações sobre os requisitos, critérios de participação e documentação necessária estão disponíveis no edital, que pode ser consultado no portal do Sistema FAEP.
3: Ellen, muito obrigada pelas informações. E você que deseja saber mais sobre o edital permanente de credenciamento de instrutores, pode acessar o site www.sistemafaep.org.br na seção editais. Este foi mais um Minuto Sistema FAEP. Até a próxima.
2: Indicadores agropecuários com Diego Brião. Soja.
5: Os contratos futuros de soja com vencimento em agosto registraram elevação nos Estados Unidos na terça. Na Bolsa de Chicago, a cotação era de US$ 12.12 por bushel. Valores no mercado físico no Brasil por saca de 60 quilos. Estado do Mato Grosso, cidade de Rondonópolis, R$ 138,00. Bahia, Luiz Eduardo Magalhães, R$ 127,50. E Rio Grande do Sul, não me toque, R$ 126,00.
6: Boi Gordo.
5: Em São Paulo, na B3, os contratos com vencimento em julho eram negociados ao final da terça a R$ 346,05 por arroba. Houve queda de 0,10% no dia. Boi à vista, no Mato Grosso, em Cuiabá, R$ 313,17 por arroba.
6: Café.
5: Os contratos futuros de café arábica com entrega prevista para setembro terminaram a terça-feira em Nova York, nos Estados Unidos, em elevação. A cotação era de R$ 2.298,67 por saca de 60 quilos. No Brasil, no mercado físico, valores do café arábica, tipo 6, por saca de 60 quilos. Minas Gerais, Varginha, R$ 1.860 e São Paulo, Franca, R$ 1.900.
6: Milho.
5: Valores no mercado físico por saca de 60 quilos. Paraná, Marechal Cândido Rondon, R$ 56,00. Valor em elevação na comparação com a cotação anterior. E Goiás, Rio Verde, R$ 51,00. Em queda.
6: Laranja.
5: Os contratos futuros de suco de laranja com entrega prevista para setembro terminaram a terça em Nova York, em queda. A cotação era de US$ 136,85 por libra peso. Valor da caixa de 40 quilos e 800 gramas de laranja a prazo na indústria. Estado de São Paulo, R$ 30,67 em estabilidade.
6: Uva.
5: Valores no mercado físico. Rio Grande do Sul, região serrana, tipo Niágara, média semanal, R$ 8 por quilo em estabilidade. E Pernambuco, tipo Isabel, preço médio comercial, R$ 120 para a caixa de 18 a 20 quilos em estabilidade.
6: Algodão.
5: Valores do algodão em pluma, por arroba, Mato Grosso, Sorriso, R$ 127,56 em elevação, e Bahia, região oeste, R$ 136 em estabilidade.
6: Cacau.
5: Os contratos futuros de cacau com entrega prevista para setembro terminaram a terça em Nova York em elevação. A cotação era de US$ 5.201 por tonelada.
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8: IA aplicada ao agro, um dos mais novos cursos do Senar. Na verdade, uma trilha de aprendizagem com 5 módulos. Introdução à IA no agro, dados e sensores no campo, ferramentas digitais e plataformas de IA para o agro, inteligência artificial na gestão da produção e projetos práticos de IA no agronegócio. A inteligência artificial está transformando o setor e é uma aliada para aumentar a produtividade, reduzir custos e apoiar o produtor na tomada de decisão no campo. No novo curso, o participante vai desenvolver, por exemplo, competências desde os conceitos fundamentais da inteligência artificial até aplicações mais avançadas, como uso de ferramentas, análise de dados, automação, apoio à gestão da propriedade, elaboração de planos de negócio e usos de tecnologias voltadas à agricultura e pecuária de precisão. Mais informações, acesse ead.senar.gov.br. Da Rádio Agência CNA Senar, Estevão Damásio.
0: Daqui a pouquinho nós recebemos o Luiz da Farmabem, farmacêutico da Farmabem, para trazer mais um tema pra gente, para falar sobre mais um produto. Daqui a pouquinho, às 8h15, você confere o nosso quadro com a Farmabem. O farmacêutico Luiz Antônio Fornazaribini traz mais um tema super interessante. Não perca. Intervalo, eu volto já já.
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8:08 agora. Vamos às situações que a Polícia Militar atendeu nas últimas 24 horas na nossa região. Olha, em Irati, ontem às 9 da noite, a polícia atendeu um desentendimento familiar com agressões mútuas entre um casal. O homem relatou à polícia ter sofrido socos e chutes da esposa, enquanto a mulher afirmou ter sofrido um empurrão, não apresentando lesões aparentes. Devido à necessidade de cuidar da filha de 9 anos, a mulher optou por comparecer à delegacia em uma data oportuna. O homem foi conduzido até a UPA para fazer o laudo de lesões corporais e, na sequência, encaminhado à delegacia para os procedimentos cabíveis. E a Polícia Militar recuperou um veículo furtado, apreendeu substância entorpecente e também localizou aves silvestres após uma ação integrada entre as agências de inteligência da Polícia Militar do Paraná e da Polícia Militar de Santa Catarina na rodovia BR-277. O automóvel que havia sido furtado no mesmo dia em território catarinense foi interceptado e abordado pelas equipes operacionais após monitoramento. Dentro do veículo estavam 3 ocupantes. Um dos passageiros admitiu a autoria do furto, alegando ter subtraído o carro de um familiar. Durante a busca veicular, os policiais localizaram uma porção de crack e um cachimbo artesanal. O indivíduo assumiu também a propriedade do entorpecente, declarando que se destinava ao consumo pessoal. No compartimento do porta-malas, foram encontradas 5 aves silvestres acondicionadas com guias de transporte. Após consulta de fiscalização junto ao batalhão da Polícia Militar Ambiental, foi constatado que a documentação e as anilhas dos animais estavam regulares, razão pela qual as aves foram liberadas ao responsável legal indicado. Diante do flagrante, os envolvidos foram conduzidos ao pronto atendimento para confecção do laudo de lesão corporal e depois apresentados na delegacia da Polícia Civil, junto com o veículo que foi recuperado, a droga apreendida para as providências da polícia.

0: 8:12 agora. Muito bom dia para você. Faço mais um intervalo, lembrando que daqui a pouquinho temos o nosso quadro com o Luiz da Farmabim.
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1: 8:12.
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5: E chegou o nosso momento favorito da quarta-feira, gente. Mais um quadro com o Luiz da Farmabem. Farmabem sempre trazendo pra gente a dica de um produto pra ajudar com algum probleminha. E hoje o Luiz está com a gente mais uma vez. Luiz, bom dia, seja bem-vindo.
6: Bom dia, Thaís. Bom dia, amigos da Rádio Talento. Então, hoje vamos falar de mais um produto, né? Um produto aí bastante interessante, que serve tanto para a área estética quanto a área também, né, da saúde, principalmente a saúde óssea, a saúde da articulação, dos tendões, né? Então vamos falar sobre o Moricol. Moricol, que é um tipo de colágeno marinho, né? Mas assim, o que ele tem de diferente? Ele é um tripeptídeo. O que é isso? São três peptídeos que tem uma absorção muito mais avançada, e daí com isso tem um resultado melhor. Porque o colágeno tradicional, ele é uma proteína que tem peptídeos dentro dele. Então pensa assim, como se fosse uma bola, né? E daí cheia de fragmentos. Daí o nosso corpo tem que quebrar essa bola, liberar esses fragmentos para daí ser absorvido. O Moricol já são os fragmentos, né, já pronto para ser absorvido. Então, poupa o nosso organismo de quebrar, né, essa proteína, que tem, às vezes, alguns organismos que não conseguem quebrar essa proteína, principalmente a pessoa quando tem, assim, uma certa idade, por exemplo, 60 anos para mais, tem daí essa dificuldade de quebrar a proteína, e também pessoas que, por exemplo, fazem uso de omeprazol. Ou pantoprazol, ou qualquer anzol, já digo, da vida, né? Por quê? Porque esse tipo de produto, ele inibe a produção do ácido clorídrico, e esse ácido clorídrico que quebra normalmente essa proteína, tá? Então daí a tendência de conseguir absorver o colágeno tradicional acaba sendo muito pouca, tá? Então o Moricol já não tem esse tipo de exigência, já não tem esse tipo de questão, né? Se a pessoa toma um medicamento nesse estilo ou se ela tem mais de 60 anos, então já não vai ter esse problema. E conseguindo absorver esse tripeptídeo, né? No caso do Moricol, que é absorvido, ele vai estimular o fibroblasto, né? Que é uma célula que a gente tem, que produz colágeno, que produz ceramidas, que produz ácido hialurônico, né? O ácido hialurônico é como se fosse um óleo que lubrifica nossas articulações, as ceramidas, né? No cabelo, na unha, vai deixar a unha mais forte, o cabelo mais O fio do cabelo mais grosso, mais íntegro, quebra menos, né? Além de estimular também a produção de mais cabelo. Na pele, diminuição de rugas, da profundidade das rugas, melhora da elasticidade da pele. Lembrando que a pele é o nosso maior órgão do nosso corpo, né? Então, esse colágeno vai estimular isso, cicatrização de feridas, pessoas que têm feridas, né, já há algum tempo, às vezes que não cicatriza, lógico, tem que cuidar, às vezes tá com diabetes alto, por isso que não cicatriza, mas é uma opção também, né, na área de favorecer a cicatrização das feridas, área da articulação, né, então, popular juntas, então, né, nessa área também o colágeno atua. Tem colágeno no osso, né? No nosso osso também tem um percentual de colágeno nele, então a pessoa vai envelhecendo, vai ficando com o osso mais frágil, né? Vai ficando com o osso poroso, então o colágeno também faz parte dessa densidade óssea. A parte dos tendões, né? Principalmente aí quem joga bola, tem, né? Começa a ter dor nessa área dos tendões. Colágeno também faz parte da proteção e da integridade, né, da área tendínica e também da elasticidade, porque o tendão, ele, numa certa comparação, assim, sabe aqueles elastiquinhos de cetra, né, da borracha? O tendão tem que ser daquele jeito, né, tem que ser íntegro e, digamos assim, até um certo ponto elástico. O que vai acontecendo quando vai envelhecendo? Ele vai ficando duro. Daí é fácil de estourar, de romper, né? Então o colágeno também dá essa maleabilidade, flexibilidade ao tendão, né? Para que ele suporte ali a pressão e tudo mais. Então o Moricol vai ajudar em todas essas áreas, né? E o melhor de tudo, o colágeno tradicional, o colágeno hidrolisado, você tem que tomar de 5 a 10 gramas ao dia para você, justamente porque é aquela proteína que você tem que quebrar em peptídeos e para absorver e tal. 5 a 10 gramas normalmente vai em sachê, né? Porque, por exemplo, 5 gramas dá em torno de 10 cápsulas por dia. 10 gramas vão dar em torno mais ou menos de 20 cápsulas por dia, né? Transformando em cápsula. O Moricol não. O Moricol você toma de 500 miligramas a 1 grama ao dia, que dá 2 ou no máximo 4 cápsulas ao dia, né? Então, devido à potência dele, vamos chamar assim, que esses tripeptídeos já estão ali disponíveis, ao invés de você tomar um montão para ter um pouquinho, você já toma o pouquinho que vai ter bastante. Então, já fica ali bem mais fácil posologicamente de você tomar, né? Que nem eu falei, ou 2 cápsulas ao dia, ou no máximo 4 cápsulas, né? Tem uma questão também, às vezes pós acidente, quem, né, às vezes quebrou a perna, alguma outra braço, alguma outra situação assim, na área de recuperação também, né, pode ser usado o Moricol para estimular mais essa cicatrização tanto do osso quanto de tecidos e tudo mais, né? Então pós acidente também é bastante interessante fazer o uso do Moricol, mas que nem eu falei, 2 cápsulas, por exemplo, por dia já vai ter toda a ação dessa área estética aí, unha, cabelo, pele, né? Vai ajudar também nessa área articular. E às vezes 1 grama ao dia, para quem, lógico, às vezes tem uma idade mais avançada, alguma coisa assim, algum problema já pré-instalado, que são 4 cápsulas ao dia, vai ter uma potência bem maior aí do estímulo do colágeno no seu organismo. Lembrando que o colágeno, infelizmente, eu já digo, né? A gente começa a diminuir a produção dele a partir dos 25 anos de idade, né? Então não é uma situação só lá da vovozinha, do vovozinho. É uma situação que começa já, né, com 26 anos, 25, 24, dependendo da pessoa, você já começa, lógico, num processo pequeno, mas gradual, que avança após os 50 anos, né, que daí você dá uma queda maior, principalmente na mulher, quando entra na menopausa, tem uma queda maior ainda, né, nessa área do colágeno, mas assim, vai só avançando, a partir dos 25, só perde, não ganha, né, só ganha se você repor, né, via uma ação dessa aí, por exemplo, do Moricol.
5: Olha só que interessante, gente, mais um produto hoje Moricol que o Luiz da Farmabem está trazendo pra gente. 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
5: 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Luiz, obrigada pela sua participação mais uma vez e te espero na próxima quarta.
6: Então tá bom. Até a próxima quarta, um abraço a todos e até lá.
5: Até mais.
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5: 8:27.
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5: 8:27.
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0: 8h28 agora. Hoje continuamos a falar das bets. Quando o vício bate a porta, as bets nos lares brasileiros. Confira.
1: Esta reportagem trata de questões como suicídio, vício e temas sensíveis que podem causar desconforto em parte do público. Se você está passando por problemas, procure ajuda de familiares, amigos ou profissionais de saúde.
2: O universo dos jogos carrega um apelo atrativo inegável. É uma rápida e fácil oportunidade de distração, alívio temporário, além de uma chance de arriscar a sorte e, quem sabe, ganhar algo com isso. Aparentemente, um passatempo inofensivo, não? Não. Apesar de inicialmente se apresentarem de maneiras sutis, as apostas se infiltram nas rotinas dos usuários a conta-gotas. Pouco a pouco, o entretenimento se transforma em compulsão, logo em vício, e então o balde transborda, inundando e levando consigo tudo o que vê pela frente. Eu sou a jornalista Joyce Santos e a partir de agora você acompanha a reportagem Quando o Vício Bate a Porta, as bets nos lares brasileiros. O terceiro de quatro capítulos sobre como as bets deixaram de ser apenas um mercado de apostas para se transformar em um fenômeno que atravessa o celular, o futebol, a publicidade, a saúde das famílias e o debate político no Brasil.
3: Minhas relações com a família, amigos, elas foram afetadas. Bem, a família, os mais próximos sabem do meu problema. E eu afetei todos eles, assim, financeiramente. Eu tinha um propósito de vida. Eu sempre tive muito claro que meu propósito era conforto para minha família. E eu tirei isso deles. Eu não jogo mais. Mas tudo que impactou, eu tenho, me faz ter vergonha de mim mesmo. De olhar no espelho, tem assuntos que eu não consigo entrar neles junto com a minha família, com amigos, eu evito até mandar mensagem, como se eu quisesse mesmo ficar distante, para que eles não saibam, não desconfiem, enfim, é uma vergonha.
2: O relato de Renato, personagem com nome fictício e voz alterada por inteligência artificial para essa reportagem, representa a realidade de um dos 2,78 milhões de brasileiros que, segundo dados do Senado Federal, possuem diagnóstico de ludopatia. O transtorno é caracterizado pela incapacidade de controlar o impulso de jogar, mesmo quando as apostas causam prejuízos profissionais, financeiros, emocionais e familiares. Com a facilidade proporcionada pelo celular, o ato de jogar se tornou mais acessível. As apostas passaram a acontecer a qualquer hora e lugar, até mesmo dentro de casa, com poucos toques na tela. A praticidade aliada às notificações, promoções e recompensas instantâneas aumenta a frequência das apostas e pode favorecer o desenvolvimento da ludopatia, especialmente entre pessoas mais vulneráveis, conforme explica a psicóloga Soraya Aldrey.
4: Essa iminente possibilidade da pessoa ganhar, isso vai gerando ansiedade, né? Ai, não, vou conseguir. A pessoa não ganha, aí vem o estresse. E não ganhando, e esse ciclo contínuo, né, da vontade de ganhar, da próxima aposta, e a pessoa não ganhar, perder, isso a longo prazo, isso vai acontecendo o quê? Todo ciclo depressivo, ele começa com muita ansiedade.
3: Eu passei a acordar no meio da noite, eu às vezes nem dormia, esperava todo mundo dormir, e me levantava pra jogar. Levava o celular pro banho, ligava o chuveiro e ficava ali apostando. Parecia que não existia mais um tempo para mim trabalhar, para fazer outras coisas. O tempo que eu tinha era para tentar recuperar o que eu perdi ontem. E eu ainda ganhava alguma coisa hoje, mas nunca fechava a conta. Tinha dia que eu tava com saldo, outro dia não tava mais. Enfim, foi nesse momento que eu percebi que existia uma dependência, principalmente porque eu já dormia pouco. Eu evitava ficar junto com outras pessoas, com a minha família ou com as pessoas no trabalho.
2: A angustiante realidade que se abateu sobre a vida de Renato não é um caso isolado. Segundo o Banco Central, 24 milhões de pessoas fizeram pelo menos uma transferência Pix para Betis em agosto de 2024. 5 milhões dessas pessoas eram beneficiárias do Bolsa Família e enviaram 3 bilhões de reais. A mediana do gasto por pessoa do programa foi de R$100 por mês, o que gera preocupação por envolver recursos destinados à proteção social das famílias. O vício em Betis no contexto doméstico é destrutivo de diferentes maneiras. As perdas financeiras, o endividamento e as mentiras para esconder o comportamento costumam gerar conflitos, quebra de confiança, estresse e insegurança dentro de casa. As apostas online podem ser um fator importante no desgaste de relacionamentos, podendo inclusive influenciar no aumento de separações e divórcios. Com o tempo, é comum que o convívio familiar seja marcado por isolamento emocional e sobrecarga dos indivíduos que muitas vezes assumem dívidas ou tentam lidar sozinhos com isolamento emocional e sobrecarga dos indivíduos que muitas vezes assumem dívidas ou

0: E fui ver o que que ele tinha feito, que na carta que ele deixou de despedida, ele dizia que a vida dele tinha perdido todo sentido, que ele havia gastado todo o dinheiro que ele havia ganhado, e mais uma vez ele nos decepcionava. E ali, ele deixa a senha do celular dele, ele deixa o login, né, e eu vou fazer isso vou olhar, e quando eu vejo que tem diversas casas de plataformas legalizadas abertas, e mais de R$109 mil gastos naquele momento, e foi ali que eu tive conhecimento sobre as apostas e como as apostas, né, esses prejudicamentos podiam levar à morte.
1: Enxergar o vício em apostas como um problema de saúde pública passou a ser uma pauta inadiável. Casos como o do irmão de Juliana Prates, auditor fiscal de 46 anos, que passou meses refém do ciclo vicioso dos jogos de azar e as evidentes consequências para a saúde da mente, se repetem com cada vez mais frequência no Brasil. Números do Ministério da Saúde mostram que o SUS realizou 883 teleconsultas para pessoas com dependência em apostas online entre março e maio deste ano. Segundo o ministro da Fazenda, Dário Durigan, quase 700 mil pessoas solicitaram a autoexclusão de plataformas de apostas até junho de 2026. Nos 5 primeiros meses da iniciativa, que começou a operar em dezembro do ano passado, 4 em cada 10 pedidos foram motivados por problemas de saúde mental relacionados à perda de controle sobre o jogo.
2: Eu fiquei em estado de choque, eu não consigo imaginar que meu irmão tinha feito o que tinha feito, porque não tinha nada a ver com ele, não tinha nada a ver com todos os sonhos que ele imaginava, que sempre contava. Então foi muito difícil me deparar com a morte de meu irmão. Isso aí foi uma indignação muito grande, eu não consegui ficar calada. E eu fiz um alerta nas redes sociais, esse alerta viralizou, e desse alerta foram vindo diversos depoimentos, inclusive muitos suicídios, e aí aquilo ali, eu via que meu irmão era mais um número, só uma estatística, e ninguém estava falando sobre aquele assunto.
1: É exatamente na sutileza explicitada por Juliana Prates que mora o perigo da ludopatia. Por se camuflar tão bem ao dia a dia, quem convive com o transtorno tende a passar despercebido, principalmente porque o medo de ser julgado ou de decepcionar pessoas próximas faz com que muitos escondam o problema, se isolem e evitem pedir ajuda.
3: Um dia eu recebi uma mensagem da minha mãe, era um áudio. Foi bem cedinho, assim, era de madrugadinha. Eu percebi que ela tinha perdido o sono, pensando em mim. Ela falou algo como: meu filho, você não é assim. Não te crie assim, e Deus vai te colocar de volta no caminho. Tá, minha mãe é uma pessoa de muita fé. Ela tocou nesse assunto, tocou nesse ponto comigo, de fé, de oração e tal, e me doeu, e aquela palavra chegou assim de um jeito muito, muito forte. Nossa, minha mãe não dormiu, perdeu o sono pensando no que eu fiz. Tá na hora de procurar ajuda.
1: Na intenção de preencher essas lacunas, surgem grupos como os Jogadores Anônimos, JA, e o Joganum. A intenção é oferecer apoio mútuo a pessoas que enfrentam a compulsão por jogos e apostas. Nos encontros, os participantes compartilham experiências, desafios e estratégias para se manterem longe do vício em um ambiente acolhedor, sigiloso e sem julgamentos. Além disso, as iniciativas ajudam os participantes a desenvolverem novas formas de lidar com os gatilhos da dependência e a reconstruírem relações familiares e sociais, conforme explica um dos integrantes do JA, sob pseudônimo de Lucas, para essa reportagem.
4: A grande maioria é o próprio jogador que busca ajuda em Jogadores Anônimos, porém, uma boa parcela são familiares, às vezes algum amigo, né, que vê a pessoa com problema de jogo e tenta ajudar. No entanto, essa ajuda, ela vai ser eficaz no momento em que o jogador

0: próprio jogador compulsivo admitir que tem um problema e ele próprio querer parar de jogar, né? Também existe um grupo para os familiares de jogadores compulsivos, que se chama Jogue Anon, grupo familiares, onde a família vai aprender a lidar com o problema. Porque perante a negação do jogador compulsivo, a família precisa saber o que fazer, como proceder, como não alimentar o jogo do jogador compulsivo, pagando-lhe as dívidas, tirando ele das enrascadas.
1: Familiares ou ex-apostadores também têm encontrado nas redes sociais uma importante ferramenta de conscientização a respeito do tema, como no caso de Juliana, que tem transformado o luto em luta através do ativismo contra a expansão das bets pelo país.
2: E eu decido começar a escrever, produzir conteúdos que falassem dos impactos que as bets causavam na vida das pessoas. E eu fui percebendo que quanto mais eu falava, mais gente vinha comentar e contar depoimentos e pedir socorro, pedir ajuda.

0: Aos que precisam de ajuda ou orientação, o Sistema Único de Saúde oferece tratamento gratuito para pessoas com ludopatia, com atendimento psicológico e psiquiátrico em unidades básicas de saúde, centros de atenção psicossocial e por teleatendimento. O acesso pode ser feito pelo aplicativo Meu SUS Digital, que disponibiliza autoteste, encaminhamento para atendimento especializado e solicitação de autoexclusão de sites de aposta. Conforme destaca Lucas, as irmandades e grupos independentes voltados à questão também são importantes mecanismos de auxílio no enfrentamento ao transtorno, além de serem facilmente acessíveis.
1: Destrói toda a família o jogo compulsivo. O jogo compulsivo é uma doença emocional, progressiva e que não tem cura. O único caminho é parar de jogar. E para parar de jogar, tem o grupo de jogadores anônimos.
0: Procurada pela reportagem, a Betano manteve o discurso de que segue o exigido pelo Ministério da Fazenda quanto à exibição de advertências explícitas em suas publicidades, reforço ao discurso de proteção de menores e público vulnerável, vedação a incentivos durante eventos esportivos e proibição da sugestão do ato de apostar como forma de investimento. Também procurado, o Instituto Brasileiro de Jogo Responsável informou que analisa as novas medidas para o setor de apostas e afirmou que o aprimoramento da regulamentação fortalece a proteção dos consumidores, o jogo responsável e o combate às plataformas ilegais. Também reiterou o compromisso com o cumprimento das normas. No próximo episódio, você vai saber o que vem sendo feito para frear a epidemia das bets, o que a legislação brasileira tem a dizer sobre a questão. Agência Rádio Web, gerência de conteúdo Mariana de Freitas. Edição de Tiago Pedruzzi. Colaboração Mariana Berti. Produção e reportagem Joyce Santos.
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2: 8 horas e 45 minutos.

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3: No Saúde em Dia de hoje, Thaís Estivanin fala sobre a vacina pneumovente que está disponível na rede pública.
4: Olá e sejam bem-vindos ao nosso programa Saúde em Dia. O governo brasileiro decidiu ampliar a proteção contra os pneumococos, que causam meningite, pneumonia e outras doenças com complicações graves. Entre 2023 e 2025, cerca de 1.400 pessoas morreram de meningite no país e entre janeiro e abril deste ano, o Brasil registrou mais de 47 mil casos de pneumonia, um dos maiores aumentos dos últimos anos. Para reverter essa tendência, o governo disponibilizou a vacina Pneumo20 ou VCPC20 nas unidades básicas de saúde e pontos de vacinação. O novo imunizante amplia a proteção de 10 para 20 sorotipos de pneumococo e inclui novos sorotipos como 3, 6A e 19A, que causam pneumonia invasiva. Mais de 6 milhões de doses podem ser disponibilizadas em 2026, de acordo com o governo brasileiro. Adriana Ribeiro, diretora médica da Pfizer no Brasil, explicou quais os benefícios da vacina fabricada pelo laboratório e por que ela tem um nível maior de proteção.
5: A vacina 10, que era o que a gente tinha no público, ela não conseguia fazer com que o organismo tivesse defesa contra esses dois sorotipos, principalmente o 19 e o 3. Mais de 50% dos casos de internação eram por conta desses sorotipos. A gente passa cobrir esses sorotipos com a vacina 20 valente. Essa é a importância e além desses dois que a gente já tinha na vacina 13, a gente mantém na vacina 20 porque são importantes ainda em termos de saúde pública para o nosso país. A gente tem alguns sorotipos que são prevalentes aqui também, que passam a ser cobertos, que é o 8, o 10A, o 11A, o 12F e o 15B. Então a gente passa a cobrir eles e mais outros tantos dentro da vacina.
4: Quais são os principais grupos que poderão tomar a vacina na rede pública?
5: Começou um pouco antes na rede privada e agora está na rede pública também. Na rede pública tá para criança até 5 anos e para esses pacientes de risco que tomam essa vacina através do CRI. Quais são esses pacientes de risco? Aqueles pacientes que não têm a imunidade muito boa, têm diabetes, hipertensão, estão imunossupressão por conta de tratamento oncológico, então mais de 20 condições que recebem essa vacina. Só para a gente ter uma ideia, porque o que a gente tinha no sistema público de saúde era PCV10. No sistema privado a gente tinha 13 e para os pacientes de risco. E no sistema público para crianças a gente tinha PCV10. Então a gente está passando da PCV10 para a PCV20 agora. E o que que implica isso em termos de proteção? Essa proteção, ela vai de 3%, que era o que PCV10 dava hoje em dia. A vacina fez o seu papel, mas não estava mais protegendo contra os que causavam doença agora. Então a gente pula de 3% de proteção para 77%.
4: A vacina, explica a executiva, é conjugada, ou seja, protege contra vários tipos de pneumococos ao mesmo tempo.
5: São 20 sorotipos, então tenho 20 mini vacinas dentro da mesma vacina. É uma plataforma que a gente chama conjugada, ela é diferente da mRNA, que a gente já vem usando há muito tempo, desde a pneumo 7.
4: Nos últimos anos, a adesão vacinal ganhou força no Brasil e após um período de queda desde 2022, há uma recuperação das coberturas vacinais infantis, segundo dados do Ministério da Saúde. Para a diretora da Pfizer, esse fenômeno não é exclusivo do Brasil. O crescimento da desinformação relacionada à saúde e às vacinas tem sido observado em diversos países e representa um desafio global para as estratégias de imunização e para a confiança da população nas vacinas.
5: Isso cresceu no mundo inteiro. Eu acho que realmente o Brasil, ele tinha um histórico, uma cultura vacinal muito forte. O que culminou aí para a gente retomar os níveis de vacinação foi a informação. Sempre é importante dizer que para uma vacina entrar no país, ela tem que cumprir todos os estudos clínicos e é aprovada pela agência regulatória. A nossa Anvisa, uma das melhores agências mundiais também, muito séria, Então, só entram as vacinas que realmente cumpriram todos esses pontos. E aí, eu acho que isso ajudou muito a gente retomar aí coberturas vacinais, porque a gente tem que sempre lembrar, é não esquecer também as vacinas e se revacinar. Por exemplo, como tétano, algumas que são específicas da gestação.
4: 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Obrigada pela audiência. Até a próxima semana. De Paris, Thaís Estivanin, da Rádio França Internacional, especial para a agência Rádio Web.

0: chegando ao fim de mais uma edição. Bom dia para você, ouvinte, que tá na sintonia.
1: Bom dia, minha amiga Thaís. Tudo bem? Tudo tranquilo? Aqui é o nosso Chico do Porto Soares. Estamos na escuta do teu programa aí. Tudo de bom.
0: Para você também, Nelson. Olha, vocês prestaram atenção, que delícia, gente. O cantar do galo ao fundo, um áudio do Nelson. É muito gostoso, né? Muito bom acordar, sim. 8:56 agora. Um abraço também pro Antônio Schneider, que tá na sintonia. Vou, mas eu volto daqui a pouquinho. Já tem Interligados pra gente curtir muita música.
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você já sentiu como dá um aperto grande no peito ao perceber que a nossa geração vai se despedindo em silêncio? Talvez a geração que está se despedindo a si mesmo, sem barulho, sem aviso, só indo embora devagarinho e passando a vida adiante. Uma geração que talvez tenha sido os últimos a beberem água direto da torneira sem medo, que brincava na rua até ouvir o nome completo gritado pela mãe. Somos, quem sabe, os últimos a tomar banho de chuva e até ficar descalços na lama, sem pensar em vírus ou transformar lata e pedaço de madeira em um brinquedo inesquecível. Subíamos em árvores, ralávamos o joelho e aí levantávamos rindo. Andávamos descalços na terra, dormíamos cedo porque a noite simplesmente chegava e nós não tínhamos tantas telas. A internet, o Instagram, o WhatsApp, não tinha nada disso. Só o silêncio, a conversa com a família em casa, a imaginação, os brinquedos. A diversão, ela não pedia senha, não exigia Wi-Fi, bastava tempo. Tempo e vontade de viver o agora. E apesar de tudo mais difícil, nós tínhamos algo que hoje fica escasso: fé genuína. Nossos pais agradeciam pelo pão de cada dia, pela chuva batendo no telhado, pela saúde que ninguém via, mas que sustentava tudo. Hoje temos mais conforto, mas menos paz. Temos tecnologia e menos silêncio, mais e mais remédios e menos descanso verdadeiro. Talvez nossa geração tenha cumprido exatamente o papel que veio a cumprir: lembrar ao mundo que felicidade não mora nas coisas, mas nas lembranças do que a gente vive de verdade. Que saúde não nasce só na farmácia, mas na caminhada ao ar livre, no rosto suado, na gratidão do coração. Estamos passando bastão, levando o barulho do jogo de bola da rua, o cheiro do café coado no fogão a lenha, o chão de terra batido que marcou os pés, deixando uma verdade simples e poderosa. Quem aprende a agradecer pelo pouco nunca vive sem o suficiente. É uma geração que vai se despedindo. E quando ela partir, vai deixar mais do que lembranças. Vai deixar saudade. Uma geração que foi criada na qualidade das palavras, no aperto de mão que valia mais que contrato, no olho, uma geração que aprendeu a lutar pelo que queria, a cair e levantar sem plateia, uma geração que sabia bem o valor de cada coisa, das coisas mais simples. A geração de ouro vai desaparecendo, vai virando memória, e memória boa, que sempre deixa muita saudade. Que você tenha um ótimo dia.

gente. E aí, como que você está? Tudo bem? Tudo jóia? Quarta-feira, metade da semana, dia 29 de julho, mais um mês chegando ao fim, né? E aí, bora viver mais um dia? Hoje, gente, com chuva, né? Já tivemos chuva ao longo da madrugada, no início da manhã. Tem mais chuva prevista agora para esta manhã de quarta-feira. A máxima hoje chega até os 24. Neste momento, a temperatura em 16. Com chuva ou não, gente, bora colocar um sorrisão nesse rosto. Viver mais um dia agradecendo pelas coisas mais simples da vida. Como aquele cafezinho, sabe aquele cheirinho de café sendo coado lá na cozinha? A presença dos seus familiares aí com você, o seu trabalho. Eu sei que o trabalho não é fácil, né, gente? Tem os desafios, não é fácil levantar cedo, sair da cama, mas a gente precisa agradecer pelo nosso trabalho, né, o meio de sustento da família, do pão de cada dia. 9:09 da manhã, que tal curtir música, hein? Excelente, manda pra cá a sua mensagem, 999199752. Bora curtir mais um dia com Guilherme Santiago, indicação do ouvinte já por aqui, hein? Você participa também, envia sua mensagem. Tô te esperando. Bom dia.

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Continuamos nossa programação musical, mais música chegando agora com Felipe Rodrigo. Gosta de rua, né? 9h20, bom dia.

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1: Mais uma com Diego e Vitor Hugo. Eu volto já já.
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1: Bom dia!
9: Bom dia, Thaís, tudo bom? Tudo tranquilo? Estamos na escuta do teu programa, Thaís.
1: Que bom!
9: Pra de uma música sertaneja do Zezé de Camargo, Luciano, Pão de Mel. Esse aqui que eu ofereci pra minha esposa Eliane, que estamos na escuta do teu programa. E também para todos os ouvintes da rádio Talentos FM. Abraço do Antônio Jorge, minha esposa Eliane, Pastuque de Mané.
1: Antônio, um abraço para você, para sua esposa. Obrigada pelo carinho. Pessoal de Malé, um beijão carinhoso para vocês. Pode deixar, viu? Na sequência tem Zezé de Camargo e Luciano, Pão de Mel. Essa música é linda, gente. É linda demais, né? Quem tá com a gente também, Cris Castilho, tá na sintonia. E ela disse assim, bom dia com chuva e tudo. Abraço pra você, Cris. Pois é, chove lá fora, minha gente, aqui na cidade de Rio Azul. Está chovendo neste momento. De acordo com o CIMEPAR, tem previsão de chuva ainda ao longo desta manhã. A Cris indicou a música Cadeira Cativa, que já rolou aqui na nossa programação do Interligados. Cadeira Cativa com Zeneto e Cristiano. Abraço pra Antonina. Antonina, abração pra você, viu? Obrigada pelo carinho da audiência. Pra Elizabeth também, que indicou Gustavo Lima, Retrovisor. A Lúcia, nossa ouvinte, também tá confirmando a audiência. Simbora curtir muita música. Música.

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A participação da Joselaine com a gente, indicando a música Alô Ex-Amor, com João Bosco e Gabriel, Humberto e Ronaldo. A gente curte na sequência. Também tem ouvinte na sintonia dizendo: Thaís, aqui tá chovendo, o clima é gostoso e eu tô aproveitando pra curtir você, já que não dá pra trabalhar lá fora, tô dentro de casa. Olha só, gente, pois é, não dá pra fazer o serviço lá fora, né? Dependendo do serviço, não dá pra ser executado por causa da chuva, mas a gente, quem consegue, quem pode, aproveita dentro de casa, né, para fazer as coisinhas dentro de casa. Tem gente fazendo pão, inclusive, porque já recebi foto aqui cedinho. Adoro que vocês compartilham o dia a dia, a rotina, os afazeres. Você aí do outro lado, amo demais, viu? Interaja aqui com a gente, 999199752. Mais um sucesso, gente. Alô, ex-amor. Essa é para fechar a edição de hoje. E eu volto após o Padre Reginaldo às 11. Beijo e até mais.

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1: Louvado seja nosso Senhor Jesus Cristo, para sempre seja louvado. Queridos filhos, filhas de todo mundo, quero saudar a todos e dizer que nós temos a graça de celebrar quarta-feira Mariana, Nossa Senhora, que eu a chamo de um modo carinhoso Nossa Senhora do Carmo, madrinha da obra Evangelizar é Preciso, mãe do Santo Escapulário. Então, Nossa Senhora do Carmo, rogai por nós. Nós estamos em plena novena e hoje é o nono dia. Mas quando eu digo nono dia, ainda é o nono dia e a graça pode nos ser dada. Aqueles que já receberam, faça a novena louvando. Aqueles que ainda não, continue a rezar do preciosíssimo sangue de Jesus. Derrama, Senhor, o seu preciosíssimo sangue sobre nós. Também na igreja, celebramos santos Marta, Maria e Lázaro, os amigos de Jesus. Quero saudar a todos, a você que me acompanha pela Rádio Evangelizar, de onde tudo começa, e as rádios irmãs, cujos nomes cito neste momento.
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1: Saúdo a você pela TV Evangelizar, sinal digital em todo o país, em várias cidades, canal aberto, pelo YouTube, Padre Manzotti Oficial, aplicativo da Associação Evangelizar é Preciso, e todas as plataformas digitais. Bom, motivados somos na quarta Mariana, nono dia do preciosíssimo sangue de Jesus, Santa Marta, Maria e Lázaro, juntos, em nome do Pai, do Filho e do Espírito Santo. Amém. O evangelho próprio destes santos, Marta, Maria e Lázaro. Naquele tempo, muitos judeus tinham vindo à casa de Marta e Maria para consolar por causa do irmão. Faço uma pausa só para explicar: Lázaro havia morrido. Quando Marta soube que Jesus tinha chegado, foi ao encontro dele. Maria ficou sentada em casa. Então Marta disse a Jesus: Senhor, se tivesses estado aqui, meu irmão não teria morrido. Mas mesmo assim, eu sei que o que pedires a Deus, Ele te concederá. Respondeu-lhe Jesus: teu irmão ressuscitará. Disse Marta: eu sei. Eu sei que ele ressuscitará na ressurreição no último dia. Então Jesus disse: eu sou a ressurreição e a vida. Quem crê em mim, mesmo que morra, viverá. E todo aquele que vive e crê em mim não morrerá jamais. Crês isto? Respondeu ela: sim, Senhor. Eu creio firmemente que tu és o Messias, o Filho de Deus, que devia vir ao mundo. Senhor, encontraste aqui na terra três irmãos que o receberam como amigo. Lázaro, por quem choraste na morte. Maria, que se pôs aos seus pés para não perder uma só palavra e escutá-lo com o ouvido, com os olhos e com toda a alma. E Marta, que sempre esteve disposta a servi-lo, se esmerava em recebê-lo bem em sua casa. Jesus, que experimentaste a amizade humana, gratuita, mas que também no cheio desta amizade houve um grande sinal, um dos maiores sinais. Lázaro morreu. E foste até o funeral, a pedido de Marta. Mas quando chorastes, não chorastes de forma desesperada, era o choro de quem confiava. E foi quando disseste: Lázaro, vem para fora. De Marta, além do serviço, do amor, da dedicação, do esmero, escutamos esta profissão de fé que deve nortear nossa vida. Sim, Senhor, eu creio firmemente que tu és o Messias, o Filho do Deus vivo, que devia vir a este mundo. Queridos irmãos e irmãs, esses dias eu escutei de uma pessoa: como é triste morrer. E a pessoa explicava: a vida é tão boa, padre. Como é difícil pensar que a gente vai morrer, deixar tudo isso. E é verdade, vamos ser honestos. A morte entrou pelo pecado. A morte, ela é sem dúvida violenta. E para quem não crê na ressurreição, é um grande absurdo. É um grande absurdo. Realmente, chega a ser desesperador, até para filósofos, se não há fé. Mas de Marta, recebemos esta mensagem, que somos chamados a estimular em nossas vidas. Eu creio, Senhor, que tu és o Cristo, o Filho do Deus vivo, que devia vir a este mundo. Na segunda-feira da Semana Santa, nós sabemos que Jesus, e todo ano lemos esse texto, foi na última janta com os amigos, não a última ceia. Foi passar a noite, estava em Jerusalém e foi a Betânia. Na terça volta para Jerusalém, Jesus experimentou a amizade humana e assim enaltece as nossas amizades. Quem encontrou um amigo, encontrou um tesouro, já diz a palavra de Deus. Mas hoje é quarta mariana. Então, qual a intenção você quer colocar confiante, humildemente, mas confiante, no coração de Nossa Senhora? Tem uma intenção? Eu vou para o intervalo e volto. Volte comigo.
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5: 10:11.
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5: Colocar uma prótese, né?
6: Certo.
5: Já ela colocou a próstata no dia meio de maio, 14, tá. E estava tendo um vazamento e não estava querendo fechar, né?
6: Sim.
5: E o médico falou que se não parasse de vazar, ela teria que retirar a prótese e infelizmente ela não ia poder andar, né?
6: Puxa vida.
5: E aí então eu sempre em oração, mas novena com o senhor, né?
6: Certo.
5: E no dia 27 eu falei com ela e ela falou que tinha parado de vazar, padre.
6: Louvado seja Deus, filha.
5: Isso, eu me peguei muito na novena da Nossa Senhora do Carmo, né?
6: Opa, nossa madrinha.
5: Isso, e com muita fé e clamando, né? Conseguimos essa graça de parar de vazar. Ontem ela fez um raio-x no joelho e hoje ela fez uma consulta que eu ainda não consegui falar com ela, mas eu creio que Nossa Senhora está agindo ainda na vida dela e que vai dar tudo certo.
6: Como é o nome da mãe?
5: Maria.
6: Maria, então diga.
5: Sim.
6: Graça recebida?
5: Graça recebida.
6: É graça testemunhada.
5: É graça testemunhada. Ai, padre, eu tô nervosa.
6: Fala, toca o sino, sacristão.
5: Toca o sino, sacristão.
6: Aí,
5: da Nossa Senhora do Carmo.
6: Com certeza, nossa madrinha da obra evangelizar, é preciso, mãe do Santo Escapulário. Você quer deixar alguém em oração?
5: Eu gostaria. Os meus filhos.
6: Quais são os nomes?
5: O David Cauã.
6: Tá.
5: O José Eugênio.
6: Tá.
5: E o Murilo, padre.
6: Tá certo. Três filhos.
5: Isso. E o meu esposo, que é o Eugênio.
6: Eugênio. Anotei. Levarei no altar do Senhor. Deus abençoe. Mande um abraço para sua mãe, Maria. E, como disse, Nossa Senhora do Carmo intercedeu. Meu abraço a Novo Horizonte do Norte, Mato Grosso. Ela acompanha pelo aplicativo Dom Canísio Claus Sinop. Gente, para ter o aplicativo no seu celular é muito fácil. Basta você ir lá na loja que você baixa os aplicativos e você coloca lá, evangelizar é preciso, vai aparecer o aplicativo. Baixa, é gratuito, é de graça, tanto para baixar quanto para manter. Quais são as vantagens? Você acompanha a televisão em qualquer lugar do mundo, a rádio evangelizar em qualquer lugar do mundo. E algo maravilhoso, tem a liturgia diária. Por exemplo, hoje a primeira leitura, o salmo, o evangelho. Baixe no seu celular agora, faz isso, faz isto. Elisângela, que a paz de Jesus esteja com você.
7: Amém, bença, padre.
6: Deus abençoe. Você fala de onde, Elisângela?
7: Eu falo de Caruaru, Pernambuco.
6: Meu abraço ao povo querido de Caruaru. Como é que você me acompanha ali?
7: Eu acompanho pela TV Evangelizar, canal 43.1, e pelo celular.
6: Isso mesmo, canal aberto 43.1, e tem também a Rádio Metropolitana FM. Diga lá, Elisângela.
7: Eu gostaria de pedir oração pela minha filha Vanessa, pela recuperação dela, que ela teve na UTI, passou 20 dias na UTI, mas graças a Deus ela está na enfermaria e está se recuperando. Aí meu pedido de oração é para que Deus o haja em questão à pedra que ela está na vesícula.
6: Entendi, é pedra na vesícula.
7: Isso.
6: Tá bom. Anotei aqui, vou levar no altar do Senhor, pode ter certeza, e colocar hoje também na novena, nono dia do preciosíssimo sangue de Jesus.
7: Estou acompanhando, padre.
6: Mas ela está melhor.
7: Tá, graças a Deus está bem melhor, de oração em oração, joelhos dobrados, de toda a família, graças a Deus ela está bem melhor.
6: Tá bom, mais alguém você quer deixar em oração, Elisângela?
7: Pedi pelo meu esposo também, que tá com grau coma muito forte no olho, pedi para que Santa Luzia abençoe os olhos dele.
6: Claro, o nome dele?
7: Joelson Bezerra.
6: Joelson. Que Deus abençoe, Elisângela, de Caruaru, Pernambuco, TV Evangelizar, canal 41.1, e pela Metropolitana FM, diretor Tony Pereira. Minha saudação ao querido bispo Dom José Rui Gonçalves Lopes, da Diocese de Caruaru. Escute esse testemunho, por favor.
8: Meu nome é Luiz André Tolócio Bueno, moro em Palmeira das Missões, Rio Grande do Sul.
6: Sim.
8: Eu, durante um tempo,
6: longe,
8: fui viciado em jogos eletrônicos, tinha, opa, uma ludopatia grave, perdi esposa, um filho de 3 anos, casa, carro, moto.
6: Jogos.
8: E eu morava em Blumenau, acabei vindo para casa da mãe em Palmeiras das Missões, não recebi nenhuma ajuda da minha família e graças a Deus ao me associar à rede Evangelizar é Preciso,
6: olha,
8: tudo
6: aí
8: mudou.
6: Vida transformada.
8: A vontade de jogar foi embora.
6: Amém.
8: A família me acolheu. Todo mês eu recebo uma cartinha. Eu faço a minha doação. Eu,
6: sim,
8: queria agradecer muito ao padre Reginaldo pela,
6: amém,
8: força,
6: filho,
8: e pela ajuda. Deus o acompanhe sempre.
6: Olha aí, louvado seja Deus, faz ecoar, sacristão. Você percebe uma vida transformada. Infelizmente, o vício do jogo o levou a perder esposa, perder casa, perder carro, mas Deus o resgatou. Pela obra Evangelizar é Preciso, que sem dúvida quer restaurar vidas. E ele diz, recebe com certeza, deve ser o jornal do evangelizador que nós mandamos todos os meses. E neste mês foi na capa a imagem da nossa madrinha, Nossa Senhora do Carmo. Você quer receber o jornal do evangelizador? Ligue agora, aproveite o intervalo, 0800 410 6060, manda um WhatsApp, se achar mais fácil, 41 3221 6060. Eu volto já com a leitura orante. Vida transformada. Eu volto já.
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Então ficou no ar, espero que no seu coração, o testemunho do Luiz André. Conseguiu sair do vício do jogo. Se tornou um associado e eu convido você também a fazê-lo para que receba o Jornal do Evangelizador todo mês, lá de Palmeira das Missões, Rio Grande do Sul. Veja, de norte a sul do Brasil. Dom Antônio Carlos Rossi Keller, de Frederico Westphalen. 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E vamos à leitura orante, gente. Bíblia aberta, cartilha de oração. Primeiro Coríntios, capítulo 15, versículo 1. Gente, hoje nós celebramos os amigos de Jesus: Lázaro, Maria e Marta. Lázaro foi a prefiguração da ressurreição de Jesus. Explico melhor. Lázaro foi reanimado. Ele morreu de novo. Então não dá para se falar que foi, na essência, uma ressurreição, mas foi um prenúncio e uma mostra de que Jesus é o Messias, trouxe dos mortos. Marta hoje proclama a ressurreição. E escute o texto da leitura orante de hoje. É fantástico. Escute. Irmãos, quero que lembrem do evangelho que eu anunciei a vocês, o qual vocês aceitaram e no qual continuam firmes. Agora vem o querigma. E aqui quero dizer que é o ponto fundamental da minha e da sua fé. Eu falava ainda hoje de uma pessoa que dizia: padre, como é triste pensar que eu vou ter que morrer, tá tão boa a vida. Escuta, a mensagem que eu anunciei do evangelho, versículo 3. Eu passei para vocês o ensinamento que recebi, que é da mais alta importância. Paulo diz, versículo 3, qual é o ensinamento da mais alta importância? Escute: Cristo morreu pelos nossos pecados, como está escrito nas Escrituras Sagradas. Ele foi sepultado, no terceiro dia ressuscitado, como está escrito nas Escrituras. Apareceu a Pedro, ressuscitado, depois aos 12 apóstolos, depois apareceu de uma só vez. Atenção, gente, às vezes nós não lembramos disso. Ele apareceu a Pedro, apareceu a Maria de Magdala, apareceu aos apóstolos, mas versículo 6, grave isso: depois apareceu de uma só vez a mais de 500 seguidores, dos quais a maior parte ainda vive, mas alguns já morreram.
quase nunca se cita essa aparição. Ele apareceu em particular, depois apareceu aos 12, mas apareceu em uma só vez. Mais ou menos 500 pessoas, e quando Paulo escreveu a carta aos Coríntios, alguns estavam vivos. O que ele quer dizer com isso? Não há dúvida de que Cristo ressuscitou, e esta é a mais profunda de nossa fé. Depois diz, apareceu a Tiago. Por último, depois de todos, ele apareceu também a mim, como para alguém nascido fora do tempo. De fato, eu sou menos importante dos apóstolos, e até nem mereço ser chamado de apóstolo. Por quê? Porque persegui a igreja. Você já sabe que ele fez isso em Atos dos Apóstolos. Versículo 10. Aqui vem algo maravilhoso. A consciência de Paulo, que foi um perseguidor, dizendo, não sou digno nem de ser chamado apóstolo, porque eu persegui a igreja. Mas, versículo 10, pela graça de Deus, sou o que sou. E a graça que ele me deu não ficou sem resultados. Pelo contrário, eu tenho trabalhado muito mais do que todos os outros apóstolos. No entanto, olha a consciência e a humildade. Não sou eu que tenho feito isso, e sim a graça de Deus que está comigo. Assim, não importa se a mensagem foi entregue por mim ou foi entregue por eles, falando dos apóstolos. O importante é o que foi isso que a nós anunciamos. E foi nisso que vocês creram. O que é que foi anunciado? Jesus nasceu, é o Messias, viveu, morreu e ressuscitou. Mas Paulo tem humildade de dizer, pela graça de Deus, eu sou o que sou. Você tem essa consciência? Talvez agora você pense nas suas fraquezas e eu nas minhas. Mas convém nos dizer hoje, pela graça de Deus, eu sou o que sou. Sou padre. Pela graça de Deus, você vai dizer, sou pai. Pela graça de Deus, sou mãe. Pela graça de Deus, sou batizado. Pela graça de Deus, eu sou quem sou. Pense no passado. Quantas vezes Deus nos sustentou? E se fosse pela nossa própria força, teríamos desistido, fraquejado, desanimado, eu diria até destruído. Mas pela graça de Deus, eu sou quem sou. Diga teu nome. Pela graça de Deus, eu sou quem sou. Gente, isso é muito forte. E eu vou até colocar esta frase no Instagram. Eu explico depois do intervalo. E eu gostaria muito que você interagisse comigo. Não é um amém, amém, amém, não. Eu explico depois, eu volto já. Amém, não. Eu explico depois, eu volto já.

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1: 10:37. 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

0: Pela graça de Deus, eu sou quem sou. Você sabe que eu uso as redes sociais para evangelizar. Eu vou colocar no Instagram, já tirei a foto, mas atenção. Na verdade, a grande questionamento que nós vamos colocar é assim. Pela graça de Deus, eu sou quem sou. Onde você percebeu que tudo podia dar errado? Mas pela graça de Deus, eu sou quem sou. Você percebe isso? Que é um reconhecimento da graça de Deus que nos faz ser quem somos. E que é pela graça de Deus que Paulo vai dizer, eu persegui a igreja, mas hoje sou apóstolo do ressuscitado. Tomemos essa consciência, viver pela e na graça de Deus. Depois se interage comigo. Mas não é colocar amém, amém, amém, amém. Amém, amém, amém não diz muito. Eu quero que você partilhe tua vida. Silmara, que a paz de Jesus esteja com você. Deus abençoe, filha, de onde você fala?
1: Padre, eu falo de Pinhalão, interior do Paraná.
0: Meu abraço a Pinhalão, a todo o povo paranaense, com a graça de Deus, também sou paranaense. Mas você está chorando por quê, filha?
1: Primeiro porque estou muito emocionada em falar com o senhor.
0: Hoje é seu dia, seja bem-vinda, em plena quarta mariana.
1: E também, padre, eu estou passando por um momento muito difícil na minha vida.
0: O que está acontecendo?
1: Em 2018, eu passei por um câncer de mama.
0: Tá.
1: Em 2021, eu tive uma

0: recidiva da doença.
1: Tá.
0: E agora eu tenho uma nova recidiva.
1: Ah, filha, eu acolho a tua, teu medo, tua dor, tua angústia.
0: E nesse momento, padre, tá um pouco mais complicado.
1: Por quê?
0: Porque o tumor, ele se encontra num lugar, ele se envolveu na artéria do meu braço.
1: Na artéria do braço, entendi certo?
0: Sim. E aí, segundo o médico, torna a cirurgia impossível no momento. Então, segunda-feira, eu já vou começar com os tratamentos de quimioterapia. Para tentar fazer alguma coisa e possibilitar essa cirurgia.
1: Entendi. Entendi. E como você está lidando com isso?
0: Padre, está muito difícil. Porque ao longo desses anos de 2018 não foi nada fácil para mim. Em 2023, meu esposo também descobriu um câncer na garganta.
1: Entendi.
0: E ele fez também tratamento, hoje ele se encontra bem, graças a Deus.
1: Certo.
0: Mas quem passa por isso sabe. Que a gente sente que eu falo pra Deus que eu tô preparado pra que seja feita a vontade dele, sabe? Se for a minha hora,
1: não,
0: que eu esteja preparada pra isso. Mas se não for, que ele me dê coragem, força,
1: claro,
0: pra ver mais essa batalha.
1: Claro, filho. Claro. Nós vamos rezar juntos agora. E você tá tendo apoio da família?
0: Sim, muito. É.
1: Então eu gostaria de rezar com você, pode ser?
0: Sim.
1: Jesus.
0: Jesus.
1: Pelas tuas santas chagas.
0: Pelas suas santas chagas.
1: Dolorosas e gloriosas.
0: Dolorosas e gloriosas.
1: Dai-me a cura do câncer.
0: Dai-me a cura do câncer.
1: Derrama uma gota do seu preciosíssimo sangue.
0: Derrama uma gota do seu preciosíssimo sangue.
1: Sobre este tumor.
0: Sobre este tumor.
1: Que possa retirar as células cancerígenas.
0: Que possa retirar as células cancerígenas.
1: Amado Jesus.
0: Amado Jesus.
1: Eu te louvo e agradeço.
0: Eu te louvo e agradeço.
1: Pela força que já me deu.
0: Pela força que
1: pela já graça me deu. Que já me deu.
0: Pela graça que já me deu.
1: Nos últimos dois momentos.
0: Nos últimos dois momentos.
1: Mas hoje eu te peço.
0: Mas hoje eu te
1: peço. Me ajude.
0: Me ajude.
1: Tenha misericórdia.
0: Tenha misericórdia.
1: Me fortaleça. Esteja comigo. Senhor Deus, eu peço pela Silmara, que em prantos, e tal como ela, tantas pessoas que estão com problema de câncer, fazendo radioterapia, quimioterapia, não importa. Pessoas que estão fazendo hemodiálise. Senhor Jesus, curai. E hoje, no nono dia da novena do preciosíssimo sangue, derramai este sangue redentor, este sangue restaurador, curativo. Dai ânimo a Silmara e a todos os que estão na luta contra o câncer. Amém. Silmara. Silmara.
0: Oi.
1: Sinta-se colocada em oração, nós vamos rezar, não só hoje, mas muitas missas serão rezadas na sua intenção, tá bom?
0: Amém, padre, eu agradeço.
1: Que Deus a fortaleça. De Pinhalão, Paraná, Dom Antônio Brás Benevente, da diocese de Jacarezinho. 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Faça a sua doação hoje. Escute esse testemunho. Não dá tempo. Nós vamos para o intervalo e nós voltamos com o nono dia do preciosíssimo sangue de Jesus. E eu me despeço, indo para o intervalo, mostrando o manto que você vai receber e, ao mesmo tempo, o apelo que você faça hoje a sua doação. Por favor, voltamos já.
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3: 10:49.
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1: Boa noite. Aquieta teu coração, confie. Hoje é aniversário do arcebispo Dom Gilberto Pastano de Oliveira, da Arquidiocese de São Luís do Maranhão. Dom Giuseppe Luiz de Espiga, da Diocese de Grajaú, Maranhão. Rádio que está aniversariando hoje, Excélsior, Recôncavo FM, Cruz das Almas, Bahia, e Maior FM, Baturité, Ceará. TV Evangelizar, canal 43.1 de Caruaru. E hoje eu atendi uma filha de Deus lá de Caruaru, a Elisângela. Meu abraço. Também a TV Evangelizar, canal 44.1 de Pelotas, Rio Grande do Sul. Escuta, você, hoje, quando estiver ali em casa, coloque no celular a catequese de ontem. Como deixar que os dons do Espírito Santo germine em você? Como deixar que os dons do Espírito Santo germinem em você? E vai germinar. Inclusive, muita gente partilhando, pessoal comentando, meu grande abraço, obrigado a pessoas que dizem como obrigado, Senhor Jesus, por usar o padre para me presentear toda semana com a catequese, com tantos ensinamentos. Cada dia, nos fortalecemos mais na fé. Meu grande abraço a Cleide Camargo. Vai lá, gente, catequese, é importante aprofundar. Lembrando que hoje, ao meio-dia, missa com a entrada e a bênção do manto de Nossa Senhora de Guadalupe às 12 horas, que será o mimo, a ação Ajude a Pintar a Casa da Mãe. Sexta-feira agora, eu estarei em Araquari, Santa Catarina, na Avenida Nereu Ramos, centro de Araquari, às 7:30 da noite, Santa Missa, depois um show de evangelização, TV Evangelizar, YouTube Padre Manzotti. De Duque de Caxias, Rio de Janeiro, chegou esse testemunho. Sua bênção, padre. Meu nome é Vanessa Mota, sou natural da cidade de Duque de Caxias, Rio de Janeiro. Hoje, tenho dar meu testemunho com muita alegria e gritar ao mundo: amo Jesus da Santa Enxagas e Nossa Senhora. Eu e meu marido Bruno somos casados há 7 anos. E começamos a tentar engravidar, mas não estava acontecendo, a ansiedade era demais para nós. Achávamos que tinha algum problema, mas todos os exames davam normais. No dia de Nossa Senhora de Fátima, iniciamos a novena, pedindo o dom da gravidez e clamando: Jesus da Santa Enxagas, me dê a graça de ser mãe. No dia 31 de agosto, rezando Nossa Senhora do Carmo, São José, Jesus das Santas Chagas, o Senhor disse: mulher, que tanto quer ser mãe, toma posse e faça um exame. Simples assim, padre. Eu me derramei em lágrimas e acreditei. Fiz o exame, o teste da gravidez. Eu estava grávida. Nosso bebê, nosso milagre, nosso Joaquim é consagrado a Nossa Senhora. Graça alcançada, graça testemunhada. Vanessa Mota, Duque de Caxias, Rio de Janeiro. Louvado seja Deus! E eu tomo o Jornal do Evangelizador para o 9º dia, preciosíssimo sangue de Jesus. Quem pode... Lava-me, Senhor, com teu sangue precioso. Derrama o sangue das tuas chagas, mãos, pés, do teu lado aberto. Lava-me com teu sangue por inteiro, corpo, alma, espírito. Envolve com teu sangue a minha mente, o meu coração, a minha vontade, os meus sentimentos. Estou pedindo, derrama o teu sangue precioso sobre toda a minha pessoa. Senhor Jesus, que o teu sangue seja minha defesa, minha fortaleza, minha guarda, e que nada do maligno possa atingir a mim e a minha família. Pelo poder do teu sangue precioso derramado sobre mim, sobre todos os que agora apresento em oração. Quem você apresenta em oração? Me vêm vários nomes. Diga os seus. Senhor Jesus, que derramastes teu sangue precioso em remissão dos nossos pecados, humildemente peço essa graça que necessito mais uma vez. Acredite, ainda é o nono dia da novena. Ainda é o nono dia da novena. Apresente diante do Senhor. Agradecemos, Jesus, por teu sangue e por tua vida. Damos graças por termos sido salvos e sermos preservados de todo mal. Damos graças pela redenção obtida pelo teu sangue. Pegue o texto das Santas Chagas e repita com autoridade. A minha defesa é o sangue de Jesus. A minha proteção é o sangue de Jesus. A minha cura é o sangue de Jesus. A minha fortaleza é o sangue de Jesus. Mais uma vez, a minha defesa é o sangue de Jesus. A minha proteção é o sangue de Jesus. A minha cura é o sangue de Jesus. A minha fortaleza é o sangue de Jesus. O Senhor esteja convosco. Ele está no meio de nós. Abençoai, Senhor, a água. Depois partilhe. Dê a um doente. Dê a alguém que chega em casa. Alguém que está no vício. Abençoai as fotos de família. Os remédios. Abençoai, Senhor, a roupa. Abençoai, Senhor, a todos os que mais necessitam. Por intercessão de Nossa Senhora do Carmo, São Pio de Pietrelcina, nos méritos das Santas Chagas, em nome do Pai, do Filho e do Espírito Santo. Amém. Não esqueça da catequese, os dons do Espírito Santo. Filhos queridos, eu termino com um clipe, Pelas Mãos de Maria, YouTube Padre Manzotti, Evangelizar. É preciso...

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1: 11 horas.
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0: Olá, bom dia. Vamos a mais um momento dos pedidos de orações.
1: Tudo teu, cara.
0: Pedindo que Nossa Senhora cubra com seu manto sagrado e passe à frente, livrando de todo mal, a pedido de Jaqueline.
1: Sozinho.
0: Orações para Ivanir de Carvalho e para a mãe Odete. Que Deus abençoe elas com saúde, a pedido de Roneval. Orações para o senhor Damião Cius. Que Deus esteja com ele e dê tudo certo para a amiga Daltiva, para que Deus restaure sua saúde e logo fique boa, aos doentes e cuidadores da cidade e do mundo, e para a mãe Luzia, a pedido de Solange. Oração pela alma do filho Renato Pajeski, que ontem fez 1 ano e 5 meses que foi morar com Deus. Que Deus ilumine sempre sua alma, dando um bom lugar e o descanso eterno, a pedido dos pais Jorge e Irene Pajeski. Orações pela alma de José Porfírio de Lima, a pedido de Nilce. Pedindo a Nossa Senhora do Carmo luz e o descanso eterno para a Terezinha Triscajuque, 2 anos e 8 meses de falecimento, a pedido da mãe. Orações a Jesus das Santas Chagas, que derrama uma gota do seu preciosíssimo sangue em minha saúde, que me ajude a restaurar minhas forças, a pedido de Margarida. Orações para Deus trazer o meu amor de volta para minha vida, pedindo para Deus me ajudar, que dê tudo certo na minha vida, a pedido de Maílson Soares. Pedindo a Jesus das Santas Chagas que derrame uma gota do seu preciosíssimo sangue no filho, que se afaste da bebida alcoólica, das más companhias e volte para a igreja, a pedido da mãe. Orações pela alma de Vitória Farias Machado, amanhã, 9 anos que ela foi morar com Deus, pedindo um feliz descanso eterno. A nossa estrelinha lá no céu. É o pedido da nora Cecília, do filho Hélio Moreira e toda a família. Orações para o marido Ariel, que amanhã estará de aniversário. Que Nossa Senhora das Graças cubra com seu manto divino, dando saúde e proteção, livrando de todo e qualquer mal, a pedido da esposa Lucineia e dos filhos Davi e Lucas. Pedindo a Deus que abençoe e proteja toda a família, que tenhamos saúde, melhore do mal-estar, gripe e livre de todo mal e inveja, a pedido de uma família. Oração agradecendo a Jesus misericordioso, ao Divino Pai Eterno e a Nossa Senhora, também a todos os santos, pelas bênçãos e graças recebidas. E pedindo bênçãos para a família, para que voltem as amizades entre as filhas e os genros, a pedido da mãe. Orações e bênçãos para Josimar Estasiak, que amanhã fará aniversário. Que Nossa Senhora abençoe e proteja, a pedido da irmã Janete e também do padrinho Rui e do sobrinho Tiago. 11h14, este foi mais um momento dos pedidos de orações.

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3: 11 horas e 15 minutos.

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0: 11:31.
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0: 11:45.
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0: Meio-dia.
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1: Olá, boa tarde para você. Hoje é 29 de julho. Vamos à segunda edição do Talento Notícias. Temperatura neste momento em 17 graus. Temperatura de 17 graus, a máxima pode chegar até os 24 ao longo da tarde. Tivemos chuva ao longo da madrugada e da manhã de hoje. E de acordo com o CIMEPAR, gente, essa chuva deve ir cessando ao longo da tarde. Já não tem previsão mais de chuva, de acordo com o CIMEPAR, para Rio Azul. Para amanhã, quinta-feira, tem previsão de tempo mais nublado. Não tem previsão de chuva para amanhã, mas a tendência é de termos uma quinta-feira com céu mais nublado, tempo mais fechado. Segundo o CIMEPAR, nessa quinta-feira, a instabilidade atmosférica diminui, embora a nebulosidade permaneça mais presente e ainda haja possibilidade de chuva ocasional na faixa oeste do estado. Amanhã a mínima é de 13 graus, a máxima 21. Na sexta-feira devemos ter um dia ensolarado, também sem chuva, mínima de 12 e a máxima 22 graus. Essa previsão ainda pode mudar. Qualquer atualização você confere na nossa programação. 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

12:11 agora. Muito bom dia para você que está fazendo. Bom dia, boa tarde. Você que está fazendo sua refeição, está almoçando em família, com a família reunida na mesa. Nós vamos até Curitiba com o Jomar Valença, que sempre traz os destaques do estado, o que acontece pelo Paraná em parceria com a rede AERP de notícias.

0: Jomar, uma excelente tarde para você.
1: Alô, alô, muito boa tarde, Thaís Vieira, boa tarde a toda a equipe que faz o Talento Notícias segunda edição. Você está em Rio Azul, então receba o nosso abraço através da nossa 97.9, quarta-feira, 29 de julho. E a cidade de Castro iniciou um novo mutirão de próteses dentárias para pacientes que já estavam na fila de espera. A ação atende moradores do Jardim Alvorada e de comunidades do interior como Socavão, Abapan, Tronco e Castrolanda. O processo terá 5 etapas, incluindo moldagem, prova e entrega, prevista até 26 de setembro. A medida busca reduzir a espera sem interromper os atendimentos odontológicos regulares. A prefeitura também oferece transporte gratuito para moradores da zona rural e já permite o agendamento de consultas por aplicativo em 9 unidades de saúde. Prudentópolis começou a modernizar os 9 cruzamentos com semáforos da cidade. Os novos equipamentos serão sincronizados para criar a chamada Onda Verde, principalmente na Avenida São João. Os semáforos também terão contagem regressiva e totens para a travessia de pedestres. Os equipamentos trazem referências à cultura ucraniana e fazem parte de um programa municipal de modernização. Durante a instalação, a orientação é reduzir a velocidade e redobrar a atenção nos cruzamentos. Com previsão de 23 graus para a tarde de hoje em Curitiba, Jomar Valença com as informações da Rede AERP. A todos uma ótima quarta-feira.
0: Obrigada, Jomar. Te aguardo amanhã.
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3: Olá, no Minuto Sistema FAEP de hoje vamos falar sobre uma iniciativa que vai ampliar a oferta de cursos e capacitações para os produtores rurais em todo o Paraná. Para atender a demanda crescente por treinamentos, o Sistema FAEP abriu um edital permanente para credenciar novos instrutores. Quem explica como funciona essa novidade é Ellen Raxa, do Departamento de Organização e Gestão da Execução do Sistema FAEP. Ellen, muito bem-vinda. Como que vai funcionar esse novo modelo?
4: O novo modelo, ele adota um edital de fluxo contínuo, que permanecerá aberto durante todo o ano. Ou seja, não será mais necessário abrir um processo de credenciamento sempre que surgir uma demanda por instrutores. As empresas credenciadas, elas passarão a compor um banco permanente e os seus profissionais poderão ser indicados para participar do processo de habilitação de acordo com a demanda e a área de atuação.
3: E Ellen, o Sistema FAEP oferece hoje 259 cursos em 47 áreas. Como que esse credenciamento contínuo vai ajudar a ampliar e agilizar a oferta dessas capacitações no Paraná?
4: Ele torna o atendimento às demandas mais ágil. Ao manter um banco permanente de empresas credenciadas e de profissionais aptos a participar do processo de habilitação, o Sistema FAEP consegue responder com mais rapidez às necessidades de cada região e área de atuação.
3: E quem que pode participar desse credenciamento? Onde que esses interessados eles podem encontrar o edital?
4: O edital ele é destinado a pessoas jurídicas interessadas em prestar serviços de instrutoria ao Sistema FAEP e que possuem profissionais com qualificação e experiência compatíveis com as áreas de atuação do Sistema do Senar Paraná. Todas as informações sobre os requisitos, critérios de participação e documentação necessária estão disponíveis no edital, que pode ser consultado no portal do Sistema FAEP.
3: Ellen, muito obrigada pelas informações. E você que deseja saber mais sobre o edital permanente de credenciamento de instrutores, pode acessar o site www.sistemafaep.org.br na seção editais. Este foi mais um Minuto Sistema FAEP. Até a próxima.
0: Cotação agrícola, as informações pelo Deral Irati. Para hoje, dia 29 de julho, feijão preto, saca de 60 quilos, o preço mínimo 120, o máximo 200. Milho amarelo, saca de 60 quilos, preço mínimo 54, máximo R$55. Soja industrial, saca de 60 quilos, preço mínimo 124, mais comum 127 e o máximo R$129. Trigo, saca de 60 quilos, o preço mínimo 73. Boi gordo em pé, arroba, preço mínimo 330, máximo 340. Suíno carne ao quilo, R$5,15. Vaca gorda em pé, arroba, preço mínimo 290, máximo 300. Erva mate na indústria, arroba, preço mínimo R$16,50. E o máximo 24.
5: 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Informações do sistema CNA, Senar.
6: IA aplicada ao agro, um dos mais novos cursos do Senar. Na verdade, uma trilha de aprendizagem com 5 módulos. Introdução à IA no agro, dados e sensores no campo, ferramentas digitais e plataformas de IA para o agro, inteligência artificial na gestão da produção e projetos práticos de IA no agronegócio. A inteligência artificial está transformando o setor e é uma aliada para aumentar a produtividade, reduzir custos e apoiar o produtor na tomada de decisão no campo. No novo curso, o participante vai desenvolver, por exemplo, competências desde os conceitos fundamentais da inteligência artificial até aplicações mais avançadas, como uso de ferramentas, análise de dados, automação, apoio à gestão da propriedade, elaboração de planos de negócio e usos de tecnologias voltadas à agricultura e pecuária de precisão. Mais informações, acesse ead.senar.gov.br. Da Rádio Agência CNA Senar, Estevão Damásio.
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1: E chegou o nosso momento favorito da quarta-feira, gente. Mais um quadro com o Luiz da Farmabem. Farmabem sempre trazendo pra gente a dica de um produto pra ajudar com algum probleminha. E hoje o Luiz está com a gente mais uma vez. Luiz, bom dia, seja bem-vindo.
2: Bom dia, Thaís. Bom dia, amigos da Rádio Talento. Então, hoje vamos falar de mais um produto, né? Um produto aí bastante interessante que serve tanto para a área estética quanto a área também, né? Da saúde, principalmente a saúde óssea, a saúde da articulação, dos tendões, né? Então vamos falar sobre o Moricol. Moricol, que é um tipo de colágeno marinho, né? Mas assim, o que ele tem de diferente? Ele é um tripeptídeo. O que é isso? São três peptídeos. Que tem uma absorção muito mais avançada e daí com isso tem um resultado melhor. Porque o colágeno tradicional, ele é uma proteína que tem peptídeos dentro dele. Então pensa assim, como se fosse uma bola, né? E daí cheia de fragmentos. Daí o nosso corpo tem que quebrar essa bola, liberar esses fragmentos para daí ser absorvido. O Moricol já são os fragmentos, né, já pronto para ser absorvido. Então, poupa o nosso organismo de quebrar, né, essa proteína, que tem, às vezes, alguns organismos que não conseguem quebrar essa proteína, principalmente a pessoa quando tem, assim, uma certa idade, por exemplo, 60 anos para mais, tem daí essa dificuldade de quebrar a proteína, e também pessoas que, por exemplo, fazem uso de omeprazol. Ou pantoprazol, ou qualquer anzol, já digo, da vida, né? Por quê? Porque esse tipo de produto, ele inibe a produção do ácido clorídrico, e esse ácido clorídrico que quebra normalmente essa proteína, tá? Então daí a tendência de conseguir absorver o colágeno tradicional acaba sendo muito pouca, tá? Então o Moricol já não tem esse tipo de exigência, já não tem esse tipo de questão, né? Se a pessoa toma um medicamento nesse estilo ou se ela tem mais de 60 anos, então já não vai ter esse problema. E conseguindo absorver esse tripeptídeo, né? No caso do Moricol, que é absorvido, ele vai estimular o fibroblasto, né? Que é uma célula que a gente tem que produz colágeno, que produz ceramidas, que produz ácido hialurônico, né? O ácido hialurônico é como se fosse um óleo que lubrifica nossas articulações, as ceramidas, né? No cabelo, na unha, vai deixar a unha mais forte, o cabelo mais, o fio do cabelo mais grosso, mais íntegro, quebra menos, né? Além de estimular também a produção de mais cabelo, na pele, diminuição de rugas, da profundidade das rugas, melhora da elasticidade da pele. Lembrando que a pele é o nosso maior órgão do nosso corpo, né? Então, esse colágeno vai estimular isso, cicatrização de feridas, pessoas que têm feridas, né, já há algum tempo, às vezes que não cicatriza, lógico, tem que cuidar, às vezes tá com diabetes alto, por isso que não cicatriza, mas é uma opção também, né, na área de favorecer a cicatrização das feridas, área da articulação, né, então, popular juntas, então, né, nessa área também o colágeno atua, tem colágeno no osso, né, no nosso osso também tem um percentual de colágeno nele, então a pessoa vai envelhecendo, vai ficando com o osso mais frágil, né, vai ficando com o osso poroso, então o colágeno também faz parte dessa densidade óssea, a parte dos tendões, né, principalmente aí quem joga bola, tem, né, começa a ter dor nessa área dos tendões, colágeno também faz parte da proteção e da integridade, né, da área tendínica e também da elasticidade, porque o tendão, ele, numa certa comparação, assim, sabe aqueles elastiquinhos de cetra, né, da borracha? O tendão tem que ser daquele jeito, né, tem que ser íntegro e, digamos assim, até um certo ponto elástico. O que vai acontecendo quando vai envelhecendo? Ele vai ficando duro, daí é fácil de estourar, de romper, né? Então o colágeno também dá maleabilidade, flexibilidade ao tendão, né, para que ele suporte ali a pressão e tudo mais. 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
1: Até mais.
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1: Atenção para a oportunidade de emprego. 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
5: Esta reportagem trata de questões como suicídio, vício e temas sensíveis que podem causar desconforto em parte do público. Se você está passando por problemas, procure ajuda de familiares, amigos ou profissionais de saúde.
6: O universo dos jogos carrega um apelo atrativo inegável. É uma rápida e fácil oportunidade de distração, alívio temporário, além de uma chance de arriscar a sorte e, quem sabe, ganhar algo com isso. Aparentemente, um passatempo inofensivo, não? Não. Apesar de inicialmente se apresentarem de maneiras sutis, as apostas se infiltram nas rotinas dos usuários a conta-gotas. Pouco a pouco, o entretenimento se transforma em compulsão, logo em vício, e então o balde transborda, inundando e levando consigo tudo o que vê pela frente. Eu sou a jornalista Joyce Santos e a partir de agora você acompanha a reportagem Quando o Vício Bate a Porta, as Betes nos Lares Brasileiros. O terceiro de 4 capítulos sobre como as Betes deixaram de ser apenas um mercado de apostas para se transformar em um fenômeno que atravessa o celular, o futebol, a publicidade, a saúde das famílias e o debate político no Brasil.
7: Minhas relações com a família, amigos, elas foram afetadas. Bem, a família, os mais próximos sabem do meu problema. Eu afetei todos eles, assim, financeiramente. Eu tinha um propósito de vida. Eu sempre tive muito claro que meu propósito era conforto para minha família, e eu tirei isso deles. Vamos logo, mas tudo que impactou, eu tenho, me faz ter vergonha de mim mesmo. De olhar no espelho, tem assuntos que eu não consigo entrar neles, junto com a minha família, com amigos, eu evito até mandar mensagem, como se eu quisesse mesmo ficar distante, para que eles não saibam, não desconfiem, enfim, é uma vergonha.
6: O relato de Renato, personagem com nome fictício e voz alterada por inteligência artificial para essa reportagem, representa a realidade de um dos 2,78 milhões de brasileiros que, segundo dados do Senado Federal, possuem diagnóstico de ludopatia. O transtorno é caracterizado pela incapacidade de controlar o impulso de jogar, mesmo quando as apostas causam prejuízos profissionais, financeiros, emocionais e familiares. Com a facilidade proporcionada pelo celular, o ato de jogar se tornou mais acessível. As apostas passaram a acontecer a qualquer hora e lugar, até mesmo dentro de casa, com poucos toques na tela. A praticidade aliada às notificações, promoções e recompensas instantâneas aumenta a frequência das apostas e pode favorecer o desenvolvimento da ludopatia, especialmente entre pessoas mais vulneráveis, conforme explica a psicóloga Soraya Aldrey.
8: Essa iminente possibilidade da pessoa ganhar, isso vai gerando ansiedade, né? Ai, não, vou conseguir. A pessoa não ganha, aí vem o estresse. e

0: e não ganhando, e esse ciclo, esse ciclo contínuo, né, da vontade de ganhar, da próxima aposta, e a pessoa não ganhar, perder, isso a longo prazo, isso vai acontecendo o quê? Todo ciclo depressivo, ele começa com muita ansiedade, muita ansiedade.
1: Eu passei a acordar no meio da noite, eu às vezes nem dormia, esperava todo mundo dormir e me levantava pra jogar. Levava o celular pro banho, ligava o chuveiro e ficava ali apostando. Parecia que não existia mais um tempo pra mim trabalhar, pra mim fazer outras coisas. O tempo que eu tinha era pra tentar recuperar o que eu perdi ontem. E eu ainda ganhava alguma coisa hoje, mas nunca fechava a conta. Tinha dia que eu tava com saldo, outro dia não tava mais. Enfim, foi nesse momento que eu percebi que existia uma dependência, principalmente porque eu já dormia pouco. Eu evitava ficar junto com outras pessoas, com a minha família ou com as pessoas no trabalho.
2: A angustiante realidade que se abateu sobre a vida de Renato não é um caso isolado. Segundo o Banco Central, 24 milhões de pessoas fizeram pelo menos uma transferência Pix para Betis em agosto de 2024. 5 milhões dessas pessoas eram beneficiárias do Bolsa Família e enviaram 3 bilhões de reais. A mediana do gasto por pessoa do programa foi de R$100 por mês, o que gera preocupação por envolver recursos destinados à proteção social das famílias. O vício em Betis no contexto doméstico é destrutivo de diferentes maneiras. As perdas financeiras, o endividamento e as mentiras para esconder o comportamento costumam gerar conflitos, quebra de confiança, estresse e insegurança dentro de casa. As apostas online podem ser um fator importante no desgaste de relacionamentos, podendo inclusive influenciar no aumento de separações e divórcios. Com o tempo, é comum que o convívio familiar seja marcado por isolamento emocional e sobrecarga dos indivíduos que muitas vezes assumem dívidas ou tentam lidar sozinhos com as consequências de suas ações. Até muitas vezes, não conseguirem mais.
3: As Betis entraram na minha vida de uma forma muito trágica, que foi quando a gente descobriu que meu irmão havia tirado a vida em razão de um superendividamento causado pelas apostas. E como é que a gente, né, percebeu que ele estava apostando? Porque no dia que eu o encontrei, eu peguei o celular dele e fui ver o que ele tinha feito, porque na carta que ele deixou de despedida, ele dizia que a vida dele tinha perdido todo o sentido, que ele havia gastado todo o dinheiro que ele havia ganhado, e mais uma vez ele nos decepcionava. E ali, ele deixa a senha do celular dele, ele deixa o login, né, e eu vou fazer isso vou olhar, e quando eu vejo, tem diversas casas de plataformas legalizadas abertas, e mais de R$109 mil gasto naquele momento, e foi ali que eu tive conhecimento sobre as apostas e como as apostas, né, esse superendividamento podia levar à morte.
2: Enxergar o vício em apostas como um problema de saúde pública passou a ser uma pauta inadiável. Casos como o do irmão de Juliana Prates, auditor fiscal de 46 anos, que passou meses refém do ciclo vicioso dos jogos de azar e as evidentes consequências para a saúde da mente, se repetem com cada vez mais frequência no Brasil. Números do Ministério da Saúde mostram que o SUS realizou 883 teleconsultas para pessoas com dependência em apostas online entre março e maio deste ano. Segundo o ministro da Fazenda, Dário Durigan, quase 700 mil pessoas solicitaram a autoexclusão de plataformas de apostas até junho de 2026. Nos 5 primeiros meses da iniciativa, que começou a operar em dezembro do ano passado, 4 em cada 10 pedidos foram motivados por problemas de saúde mental relacionados à perda de controle sobre o jogo.
4: Eu fiquei em estado de choque, eu não consigo imaginar que meu irmão tinha feito o que tinha feito, porque não tinha nada a ver com ele, não tinha nada a ver com todos os sonhos que ele imaginava, que sempre contava. Então, foi muito difícil me deparar com a morte de meu irmão. Isso aí foi uma indignação muito grande, eu não consegui ficar calada. E eu fiz um alerta nas redes sociais, esse alerta viralizou, e desse alerta foram vindo diversos depoimentos, inclusive muitos suicídios, e aí aquilo ali, eu via que meu irmão era mais um número, só uma estatística, e ninguém estava falando sobre aquele assunto.
2: É exatamente na sutileza explicitada por Juliana Prates que mora o perigo da ludopatia. Por se camuflar tão bem ao dia a dia, quem convive com o transtorno tende a passar despercebido, principalmente porque o medo de ser julgado ou de decepcionar pessoas próximas faz com que muitos escondam o problema, se isolem e evitem pedir ajuda.
1: Um dia eu recebi uma mensagem da minha mãe. Era um áudio. Foi bem cedinho, assim, era de madrugadinha. Eu percebi que ela tinha perdido o sono, pensando em mim. Ela falou algo como: meu filho, você não é assim. Não te queria assim, e Deus vai te colocar de volta no caminho. Tá, minha mãe é uma pessoa de muita fé. Ela tocou nesse assunto, tocou nesse ponto comigo, de fé, de oração e tal, e me doeu, e aquela palavra chegou assim de um jeito muito, muito forte. Nossa, minha mãe não dormiu, perdeu o sono pensando no que eu fiz. Tá na hora de procurar ajuda.
2: Na intenção de preencher essas lacunas, surgem grupos como os Jogadores Anônimos, JA, e o Joganon. A intenção é oferecer apoio mútuo a pessoas que enfrentam a compulsão por jogos e apostas. Nos encontros, os participantes compartilham experiências, desafios e estratégias para se manterem longe do vício em um ambiente acolhedor, sigiloso e sem julgamentos. Além disso, as iniciativas ajudam os participantes a desenvolverem novas formas de lidar com os gatilhos da dependência e a reconstruírem relações familiares e sociais, conforme explica um dos integrantes do JA, sob pseudônimo de Lucas, para essa reportagem.
5: A grande maioria é o próprio jogador que busca ajuda em Jogadores Anônimos, porém, uma boa parcela são familiares, às vezes algum amigo, né, que vê a pessoa com problema de jogo e tenta ajudar. No entanto, essa ajuda, ela vai ser eficaz no momento em que o jogador, o próprio jogador compulsivo, admitir que tem um problema e ele próprio querer parar de jogar, né? Também existe um grupo para os familiares de jogadores compulsivos, que se chama Joganon, Grupo Familiares, onde a família vai aprender a lidar com o problema. Por quê? Perante a negação do jogador compulsivo, a família precisa saber o que fazer, como proceder, como não alimentar o jogo do jogador compulsivo, pagando-lhe as dívidas, tirando ele das enrascadas.
2: Familiares ou ex-apostadores também têm encontrado nas redes sociais uma importante ferramenta de conscientização a respeito do tema, como no caso de Juliana, que tem transformado o luto em luta através do ativismo contra a expansão das bets pelo país.
4: E eu decido começar a escrever, produzir conteúdos que falassem dos impactos que as bets causavam na vida das pessoas. E eu fui percebendo que quanto mais eu falava, mais gente vinha comentar e contar depoimentos e pedir socorro, pedir ajuda.

0: Aos que precisam de ajuda ou orientação, o Sistema Único de Saúde oferece tratamento gratuito para pessoas com ludopatia, com atendimento psicológico e psiquiátrico em unidades básicas de saúde, centros de atenção psicossocial e por teleatendimento. O acesso pode ser feito pelo aplicativo Meu SUS Digital, que disponibiliza autoteste, encaminhamento para atendimento especializado e solicitação de autoexclusão de sites de aposta. Conforme destaca Lucas, as irmandades e grupos independentes voltados à questão também são importantes mecanismos de auxílio no enfrentamento ao transtorno, além de serem facilmente acessíveis.
1: Destrói toda a família o jogo compulsivo. O jogo compulsivo é uma doença emocional, progressiva e que não tem cura. O único caminho é parar de jogar. E para parar de jogar, tem o grupo de jogadores anônimos.
0: Procurada pela reportagem, a Betano manteve o discurso de que segue o exigido pelo Ministério da Fazenda quanto à exibição de advertências explícitas em suas publicidades, reforço ao discurso de proteção de menores e público vulnerável, vedação a incentivos durante eventos esportivos e proibição da sugestão do ato de apostar como forma de investimento. Também procurado, o Instituto Brasileiro de Jogo Responsável informou que analisa as novas medidas para o setor de apostas e afirmou que o aprimoramento da regulamentação fortalece a proteção dos consumidores, o jogo responsável e o combate às plataformas ilegais. Também reiterou o compromisso com o cumprimento das normas. No próximo episódio, você vai saber o que vem sendo feito para frear a epidemia das bets, o que a legislação brasileira tem a dizer sobre a questão. A Agência Rádio Web, gerência de conteúdo Mariana de Freitas. 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
2: A segunda edição do Talento Notícias de hoje fica por aqui. Eu agradeço a sua companhia. Até mais.
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0: 11:01.
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hora certa, 1:02, 1:02, uma boa tarde pra você. Estamos chegando hoje, dia 29 já, hein? 29 de julho, quarta-feira chuvosa. E essa temperatura, hein? 21 graus. Parece que tá mais frio, hein? Parece que tá 17 por aí. Não sei não se não tá errado. Não sei se não tá errado essa previsão do tempo aqui. Deixa eu dar uma olhada aqui bem certinho na previsão aí. Passei perto de uma bodega agora há pouco. Tá cheio as bodegas, né, pesada? Os pés inchados, tudo nas bodegas. No meu celular tá marcando 20, mas tá 17, pessoal. Tá 17 graus, hein? (9) 9 19 9 7 5 2. Começa agora a maior audiência do FM, o programa que tem aumentado muito. Tem aumentado muito a audiência nos últimos 6 meses, hein? Estamos atingindo uma audiência incrível. O povo tá ouvindo a talento. Em todo lugar, hein? Em qualquer lugar. E hoje a gente vai conferir as 3 músicas mais pedidas da Lasgo aqui na 97.9. Senta o dedo, aumenta o som sem medo, pode aumentar aí. Ouça bem alto o Talento FM. 9919-9752, ao vivo, até as 5 da tarde. Boa tarde, quartou, quartou. Cheirinho de sexta-feira.

0: Será que tem algum fã me escutando aí ou não? Se tiver, manda um joinha pra mim aqui. É bom a gente saber que as pessoas gostam do nosso trabalho. Obrigado!
1: Brasil!
0: Pega o telefone e peça a sua música hoje pra mim. Qual que você quer ouvir hoje? Não é ontem, não é amanhã, é hoje. Manda um áudio pra mim, deixa eu escutar a tua voz. 99199752. Teu pai tá por aí, tua mãe, o Jad, o Didio, a Bábtica, a Nona, eles ouvem o DJ também? Manda um áudio aí, manda o nome do povo que tá escutando a Talento. Bora, bora, Bill!
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0: Mandar um abraço lá para a família Egvort, mais um casamento na agenda, hein? Vivos noivos!

ela que está no Brasil com a turnê Summertime. Lasgow, senta o dedo e sobe o som. Oi, Ivan, é feriado aí, Ivan? Tá chovendo.

Mandar um abraço lá para a família Chascos, meu amigo lá, o Alcides. Alô, Alcides! Temos que marcar aquela janta, garoto. Ei! Bater um papo, tomar um vinho, tomar um refri.

0: E essa semana que não passa, né?
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2: Sim, sim, com você, onde você for, é a Talento FM 97.9. Eu sou Adilson Rodrigues, o pai do Anthony, junto com você, até às 17 horas, de segunda a sexta-feira, das 13 às 17. Muita música no seu rádio. E o nosso WhatsApp é o 99199752. Pega a mensagem aí. Se quiser mandar um áudio, manda uma mensagem pra mim, manda um áudio. Pra você que de repente tá de folga hoje, tá na casa aí de boa, ouvindo a Talento, aquela música que você gosta, aquela que você escuta nas suas plataformas digitais, de repente você escuta no teu carro, quer escutar hoje? Manda um zap pra mim. Vamos fazer junto um programa super top até às 5? 99199752. Não importa onde você está ouvindo, as cidades vizinhas, não importa onde, se é pela internet, no aplicativo, na Alexa, manda pra mim o teu WhatsApp aí, pedindo a sua música. Manda a mensagem pra mim pelo seu zap aí, ó. 99199752. Manda que eu vou atender o seu pedido musical. Tá fervendo de mensagem. Já já eu vou começar a atender esse povo querido que tá chegando agora. Combinado? 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Diga que você ouviu na Talento, no programa do Adilson, do DJ. Combinado? 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

0: 13h26.
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1: 13:30.
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0: 1h32, uma boa tarde pra você. Ô DJ, aqui é o Fernando, toque uma música pro meu amigo Jaco da Móveis Andrei. Terceira dimensão da cor dos olhos, sou seu fã, DJ, valeu, garoto! Adilson, toque a música Ponto Final com Di Paulo e Paulino, só pra curtir. A Elizabeth do Lajeado, aonde eu estarei domingo ajudando o povo lá, hein? Deixa que chova, DJ, valeu, Elizabeth! Senta o dedo e aumenta o som. Boa tarde.
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2: Temos aqui um convite para o Arraiado Padroeiro Senhor Bom Jesus, olha só, hein? Arraiado Padroeiro Senhor Bom Jesus, agora em Cachoeira dos Paulista, no dia 1º de agosto, início às 7 da noite. Serviço de bar e cozinha, apresentação de dança da quadrilha, animação do grupo União Fandangueira. Você e sua família estão convidados para participar agora, dia 1º de agosto, sábado às 7 da noite. O Arraiado Padroeiro Senhor Bom Jesus, em Cachoeira dos Paulista. Haverá serviço de bar e cozinha, apresentação aí, vai ter apresentação de dança da quadrilha. Animação do grupo União Fandangueira. O pessoal aí da Cachoeira dos Paulistas que estiver me escutando, manda pra mim o que vai ter pra comer aí, pinhão, pipoca, o que vai ter aí, beleza? Pra gente já aproveitar e divulgar aqui, valeu? Se alguém da Cachoeira dos Paulistas estiver escutando, manda no zap da Talento, obrigado! 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
5: 13:53.
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5: 13:55.
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0: pega, amigo DJ. Manda aí. Acordei na madrugada. Com de Paulo Paulino. Tonico Chinário aqui do Rio Azul dos Soares. Abraço, companheiro. Tudo de bom. Bora que bora.
1: Valeu, garoto! 1:56

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3: 14 horas e 7 minutos.
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4: 2:10, 2:10, girando os ponteiros da mais ouvida da região. 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Muito bem, vamos continuando aqui atendendo o pessoal que tá mandando suas mensagens. Adilson, toque aí a Laura Bergman. Glória, valeu, valeu, é a Márcia. Adilson, toque aí a música Comfortable Numb com Pink Floyd, a indicação da Daniele. O povo tá ligado na talento. Bora que bora. Boa tarde.

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0: 14:30.
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6: Olha a hora, 2:30, 2:30. 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Atenção, meus amigos que querem fazer os cursos de dança, novas turmas. Dançando.edson.giz, os locais são esses aqui, ó. 3 de agosto, Água Quente dos Rosas e Barra da Cachoeira. Lá no pavilhão da Igreja da Água Quente, às 8 da noite. 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Você é o nosso convidado especial.
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6: 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Passou por aqui o Sorta Cavalo lá para o André Djurkowski, lá do loteamento Terra Nova. Valeu, André! Adilson Toque, alô Ambev, a indicação do Marcelo. Valeu, garoto! Senta o dedo e sobe o som, 2:37.

Boa tarde, DJ Adilson, aqui é a Leoni. Peço rodar a música Ombro Amigo. Ofereço para meu esposo Leonel, meus filhos Eones e Dorival, para meu irmão Neuci e para Vanil L da Vila Nova. Tchau, obrigado.

0: 10h43, Adilson, toque aquela música Pobre João, é a Marlene e o Aldemir Budziak, do Rio Vinagre. Ô, meus queridos, aumenta o som, vem pra cá, o Teixeirinha.
1: Que essa letra sirva de conselho.

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3: 14:51.
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2: 2:52, 2:52, atendendo os pedidos aqui. Adilson, sou Augusta Principal, moro em Rebouças. Toque a música Degrau da Escada, Jacó e Jacozinho. Valeu, valeu. Adilson, tudo tranquilo? Manda pra mim a música Revoada na Roça, com o Adson e a Lana, Deixe que Chova. É o Hulk, valeu, Hulk. Também tem um áudio aqui, deixa eu ver quem que tá chegando por aqui.
3: Pera, DJ, toca o Eletrofunk aí. Crack Boom, hein? Pra nós curtir aí. Ofereça pro Fábio, pro Castor, pro Neguinho Lambemolho, pro Vaninho, pro Jeremias. Fala aqui pra nós curtir aí. É o Neno que tá pedindo aí.
2: Valeu.
3: Neno Sapo.
2: Opa.
3: Virati aí. Dos trilheiros do Riozinho aí. Fala aqui pra nós curtir aí. Tchau, obrigado.
2: Valeu, Neno. Bora que bora, guri. Bora, Bill.

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É! Horas mais 2 minutos, 3 e 2, uma boa tarde pra você. Temperatura 18 graus, 29 de julho, hein? Tempo tá passando. Ô DJ, toca aquela música, Se Ainda Existe Amor, DJ. Valeu, garoto! Um abraço lá para o pessoal do Passo do Meio, aonde eu estarei aí no bingo no dia 9 de agosto, estarei na comunidade ajudando lá. Um abraço para o meu irmão Pedro Kishani e a Patrícia Stanque. Tive a honra de tocar o casamento deles. Alô, Passo do Meio! Aumenta o som.

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1: 15:09.
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7: 15 horas e 13 minutos.
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Adilson, toque a música Se Ela Me Largar com Caltron Beach. Quem pede é a Jocely da Cachoeiras do Domingues, município de Rebouças. Valeu, querida. Aumenta o som, minha irmã.

tarde, DJ. Peço para você ajudar a música Milagre da Caixa 7 com o Padre Reginaldo. Se for possível, que tenha essa música aí. E só para nós curtir. Eu amo essa música. Tá bom? Que Deus te abençoe.

0: Pobre Reginaldo Manzotti, o milagre no Caixa 7, aqui na 97.9.
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0: 3 horas 27 minutos, 3:27, uma boa tarde pra você. 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
1: Boa tarde.
0: Pediu, tocou, é o único programa da região que pede e a gente toca. Tem áudio. Fala, meu irmão.
2: Boa tarde, aqui é o Juliano do Rosa do Sábio, pra essa música, Moreno Vestidinho Preto, pra curtir. Tchau, obrigado.
0: Valeu, garoto, tchau, obrigado, meu irmão.

0: 11:33.
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2: Muito bem, 3:36. Uma boa tarde para você. Adilson, aqui é o Leonides do Lajeado. Eu estou na escuta, Adilson. Toque aquela música São Francisco de Cima da Serra com o Cordiona. Tenha uma ótima tarde. Obrigado, Leonides. Deus abençoe você, meu irmão. Ô, DJ, toque aquela música Antes de Ir Embora com os Atuais. É a Joana da Silva, da Vila Diva. Um grande abraço. Valeu, valeu. Um abraço aí para o Zeca também, confirmando a audiência. Adilson, toque a música do Coldplay, Viva La Vida. Quem pede aí, manda para o Cleverson e a Letícia. Deixa comigo. Ô DJ, Fazenda Moreto na sintonia, DJ, valeu, valeu. Tem mais um áudio aqui, o povo inteligente que ouve a gente.
3: Ô DJ, toca a música aí. Vai, DJ, toca a música aí. I Love You Baby, com um monte do forró. Beleza pro Giovanni Fucinheira, pro Neguinho Lambeu Molho, pro Vaninho, pro Fábio. Quem tá pedindo é o Castor Gutierrez, hein? O mais bonito de Irati, beleza? Toque pra nós curtir, beleza? O programa não tem pra bater aí, ó, meu céu. Tchau, obrigado!
2: Valeu, garotito! 3:38 na Talento!

0: Hoje é dia 29 de julho de 2026, finalzinho de mês, hein? Tá chegando aí já o mês de agosto, né? Domingo eu estarei ali na grandiosa festa do Lajeado de Baixo. Você é o nosso convidado especial nesse domingo agora. A grandiosa festa na Igreja Nossa Senhora Rainha da Paz, no Lajeado de Baixo. 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Você que tem o seu animal aí, ó, já quer preparar já, né, o bichinho para cavalgar nesse final de semana. A tarde dançante será animada pelo Herdeiros da Tradição. 6 horas, alvorada festiva, 10 horas, divina liturgia. Meio-dia, almoço com churrasco, saladas, rolopiti, pirogue, comida típica ucraniana e bebidas. 1 hora da tarde vai ter festa popular com bingo. Ô, pessoal que gosta de bingo aí, né? É, já numa dessa vai comigo também lá, hein? O Ernesto lá do Rancho Boiadeiro, ele é pé quente no bingo. Se ele quiser ir, vou levar ele junto comigo. E ainda vou dar 50 pra ele jogar bingo lá. Beleza, Ernesto? É domingo agora, hein? Domingo tem bingo, tem leilão lá no Lajeado de Baixo, em Malé. 1 hora, festa popular. 4 horas, início da tarde dançante. 5 horas, sorteio da rifa. Haverá cavalgada. Eu estarei lá fazendo o leilão e o bingo com o apoio oficial do Shop Dala Gold de Conveniência. 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
3: 15 horas e 51 minutos.
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3: Olha a hora, faltando 7 minutos para as 16 horas. Adilson, toque Godplay, Viva la Vida. Mande para o Cleberson e a Letícia. Valeu, valeu, garoto! Adilson, toque qualquer música da banda Deja Vu. É o Juliano do Rio Azul dos Soares. Bora!

0: 16h02.
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4: Boa tarde. Boa, boa tarde.
5: Olha a hora, 4:04, 4:04. Uma boa tarde pra você. 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Chama! Adilson, toque a música Amor Virtual com o Zé Moraes. É a indicação da Cleusa Kochimansky, o povo que tá ligado na Talento. Bora, bora, pediu, tocou. 4:09, boa tarde.
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0: A hora certa, 4:18. Uma boa tarde pra você. Vem aí novas turmas dançando.edson.giza. Olha só, você que quer fazer o curso, né? Os locais para o curso dançando.edson.giza, novas turmas, 3 de agosto. Água Quente dos Rosas e Barra da Cachoeira. No pavilhão da Igreja da Água Quente, às 8 da noite. Dia 4, na cidade de Rio Azul, no pavilhão da Igreja Matriz, às 8 da noite. Dia 5, no Taquari, no pavilhão da Igreja, às 8 da noite. Dia 7, no Pinhalzinho, no pavilhão da Igreja, às 8 da noite. Novas turmas, dançando.edson.giza. Vocês aí dessas comunidades estão convidados, hein? Fazer os cursos, beleza? E aqui na Matriz também, no pavilhão da Igreja da Matriz, às 8 da noite, dia 4 de agosto. Bora fazer o curso, bora, bora!
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4: 16:26.
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2: Muito bem, a hora certa, 4:28, tem áudio. Fala, garotinho.
3: Boa tarde, Adilson. Sou Antônio Pedroso, Nascimento Martins. Queria que você tocasse a música pra mim, Caixão de Prata, com os irmãos Ódio.
2: Beleza.
3: Estamos escutando todo dia do programa.
2: Valeu, tem mais um áudio. Fala, Lídia.
4: Boa tarde, DJ. Tudo bem com você? Se for possível, toque a música Destino Ingrato, só pra ouvir.
2: Beleza.
4: O programa é nota mil.
2: Valeu.
4: Não existe outro igual. Beleza?
2: Beleza. Adilson, toque Anel de Noivado pra me curtir. A Ivani da Vila Nova, mais toque. Valeu, querida. Aumenta o som, minha irmã. 4:28.

0: 16:40.
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9: Venha para Plantar Agrícola, Gabriel Cury 21, antiga loja do Diogo. 4:42, tem áudio.
11: Boa tarde, meu amigo DJ. Estou na escuta do seu programa aí, mas só porque já estou saindo, já vou ligar o rádio no ônibus aí para mim escutando o seu programa no rádio aí.
9: Opa!
11: No ônibus. E a minha esposa fica em casa ouvindo o seu programa aí. Valeu, forte abraço, tudo de bom.
9: Valeu, garoto, tem mais um áudio aqui.
12: Boa tarde, DJ, quero ouvir a música só por telefone, só por curtir, Irineu de Curitiba.
9: Beleza, garotinho, vamos que vamos, meu irmão.
13: Pediu, tocou.

4h50, tá chegando aqui a indicação. Deus. Lá da Patrícia, o Oswaldo Pchebes. Foi Deus com Edson e Hudson. Boa tarde. Um abraço lá para a Sandra da Cachoeira dos Paulista. Também o João Maria. O povo tá ligado no talento, hein?

0: reproduzido.
1: Ô, meu amigo DJ, bom. Estamos na fervendo que suco aqui pro Santa Cruz, escapando da chuva.
2: Opa!
1: Sem problemas. Sem o Carlinho hoje, que ele te admira muito, o meu filho lá, do Dourado.
2: Opa, Marcelo!
1: Estivemos trabalhando lá, chuva velha, estamos indo embora. Tá malé, ver se fazemos alguma coisa também, que tem que trabalhar.
2: Beleza.
1: Beleza, seu Adilson? Valeu. Um abraço, tudo de bom.
2: Valeu, Marcelo Culibaba! Dá um abraço do teu piazinho aí, garoto! Qualquer hora eu passo aí deixar uma lembrança pra ele, tá bom? Eu não...

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1: A hora certa, 4h58, mais um dia de trabalho realizado com sucesso. Eu tô ficando por aqui, eu prometo voltar amanhã a partir da 1h. Eu quero que vocês fiquem com Deus, eu estou indo com Ele. Eu quero que Deus prospere na vida de vocês. Deus é bom o tempo todo Deus é bom. Eu sou Adilson Rodrigues, o pai do Anthony, e prometo voltar amanhã a partir da 1h. Na sequência vem ele, Adenilson Passos, marcando o seu talento com muita música boa. Continue na Talento, a rádio da família. Vem pra cá o Ed Lemon, um abraço e até amanhã. Tchau, tchau.

0: 17:02.
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4: Muito bem, já são 17 horas mais 13 minutos por aqui, olha, 5:13, uma excelente tarde pra você. Já chegando a partir desse momento, começando, não é? Mais um Marcando Seu Talento nessa tarde gostosa. Hoje, que dia é hoje, rapaz? É quarta-feira, não? Quarta-feira, isso mesmo. 29 de julho de 2026. Como é que tá? Tudo bem? Tudo certinho? Como é que vão as coisas por aí? Tava em quarto, Wilson Rodrigues, e agora o seu amigo Adenilson Passos chegando por aqui. Dá pra fazer sua companhia até às 19. Melhor da moda sertaneja e da moda gaúchesca vai estar rolando aqui na sequência. Temperatura, deixa eu dar uma olhadinha como é que está aqui, ó. Nesse momento, em 19 graus na cidade de Rio Azul. Tá gostosa a temperatura depois de muita chuva, né? Tivemos bastante chuva hoje, rapaz. Olha, a previsão, ela dificilmente está falhando, né? Existia a possibilidade de chuva precipitada, né? Da nossa região, e ela veio, né? 1715-999-199752. Você está trabalhando, você está descansando, o que você está fazendo? Conta lá pra mim. A primeira, tá chegando com ela, Ana Castela.

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0: Muito bem, já são aqui 17 horas mais 31 minutos, já são 5h31. Estamos de volta por aqui nessa tarde gostosa. É, rapaz, quarta-feira, 29 de julho de 2026. Você sabe que hoje é o Dia Mundial da Lasanha. Vou comer uma lasanha hoje, né? Hoje é o dia também de Santa Maria. É Santa Marta, não Maria, de Santa Marta. É o Dia Internacional do Tigre. Mas não é aquele tigrinho lá que você perde dinheiro, né? Do tigre animal mesmo, né? E é um dia de conversar com eles. Já estão aqui comigo, inclusive. 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
0: 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Já são 17h35, vamos trazer o Mirosmar pra cantar pra gente? Irmão da Lua, amigo das estrelas, assim, ó.

0: Tá aí o Traia Véia, sinônimos e se Deus me ouvisse, né? Olha, já são 17h51 aqui, ó. Rapidinho intervalo, na sequência eu volto com mais indicações. Inclusive, daqui a pouquinho vai ter música pro pessoal da Barra da Cachoeira, né? Especialmente lá pro meu amigo, meu xará, Adnilson, né? Inclusive, estão lá escutando a programação aí, ó. Daqui a pouquinho vai sair o sucesso de vocês, tá bom? Agora são 17h51 aqui. Vamos de intervalo, daqui a pouquinho volto.
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5: 17 horas e 53 minutos.
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1: Ele mesmo, né? Olha os ação aqui, deixa eu dar uma olhadinha. 18:03. 6:03. Um abração pra você que tá ligado comigo nessa tarde gostosa, né? Como quase, quase escurecendo já, rapaz. O sol já se foi, né? O sol já se escondeu, rapaz, né? Daqui a pouquinho vai escurecer aqui, ó. Como é que tá? Tudo bem, certinho? Muita gente tomando chimarrãozinho, muita gente tomando cafezinho, alguns tomando uma gelada. Né? Por que não, não é? Olha, abração pra você que tem uma forma de outro. Tá curtindo a programação da Rádio Talento FM? E é muita, muita, muita gente que tá sintonizado comigo nesse momento. Tá? Já vou atender a indicação desse povão aqui, ó. Quero falar pra vocês, vai estar rolando aí pra vocês o Arraiá do Padroeiro. Arraiá do Padroeiro, Senhor Bom Jesus, na Cachoeira dos Paulistas. Isso mesmo, dia 1º de agosto, a partir das 19 horas, com o serviço de bar e cozinha, vai ter apresentação de dança de quadrilha, animação do grupo União Fandangueira. Olha, você e toda a sua família estão convidados a participar deste maravilhoso evento, tá bom? Um abraço pro pessoal da Cachoeira dos Paulistas. É dia 1º de agosto, é nesse sabadão, hein, tá? 19 horas, portanto, tem muita coisa bacana. E animação lá por conta do União Fandangueira. Que maravilha. Já são, deixa eu dar uma olhada. 6:04. A Madeireira Rio Claro, localizada aqui no município de Rio Azul, informa que possui vagas para o cargo de auxiliar de produção. Vagas para o período diurno e noturno, né? Lembrando que tem o seguro de vida, uniforme completo, convênio farmacêutico, odontológico de gás, tem empréstimo consignado, cartão presente Natal, tem ajuda de custo para combustível aos colaboradores que moram em outra cidade. Se você mora em Rebouças, mora em Irati, mora em Malé, mora nas cidades vizinhas, quer trabalhar com o pessoal da Madeireira, vai ter ajuda de combustível, tá bom? Valor do salário, R$2.123, mais o vale alimentação. Interessou, compadre, comadre? Vai na rua Jacob Burco, número 2, na portaria e deixa o seu currículo. Ou também você pode mandar no e-mail, né? rh@mrclaro.com.br. Anotou? rh@mrclaro.com.br. Você pode mandar o seu currículo, tanto homem quanto mulher. Olha, tá liberado pra vocês aí, né? Mandar o seu currículo pode ser a sua oportunidade, tá bom? 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Um abração lá pro Rogério, né? Ô, Rogério, como é que tá? Aqui vai a força aí, ó. Olha, deixa eu dar uma olhadinha, tem muita gente sintonizada. Elizabeth mandou boa tarde, Denilson, toque a música. Ah, no bar da esquina, pra nós, né, ó. Ah, já gosta dessa música, né, Elizabeth? Daqui a pouquinho vai ser no bar da esquina. É lá pra Elizabeth, aliás, pra todo esse povão do Lajeado, tá bom, Elizabeth? Daqui a pouquinho sai no bar da esquina aí, ó. Boa tarde, Denilson, tô na escuta do programa. Olha, tá muito bom, hein? É o Ricardo Robas Quebes, do Marumbi, 12 Lias. Ô, Ricardo, como é que tá? Tudo certinho? Ô, Ricardo, descobri que você fez um vídeo meu na festa. É, rapaz, ele fez um vídeo meu e postou, acho que lá no TikTok, né, ô, Ricardo? Eu só tava mandando o link pra mim lá. E olha, eu gostei porque eu fiquei bonito naquele vídeo. Eu gostei, viu? Um abraço, obrigado pelo carinho, viu, Ricardo? Um abraço pra você e pra toda a sua família. Aliás, pra toda a família Robas Kevs, né? Aí esse povão querido lá do Marumbi que tá sintonizado. E o Ricardo tava lá prestigiando a festança na Barra da Cachoeira, domingão, que a gente teve lá animando lá. Deixa eu dar mais uma olhadinha por aqui. Quem mais? Deixa eu dar uma olhadinha. Lídia, oi, Lídia. Tudo bem, Lídia?
0: Boa tarde, Adenilson, tudo bem?
1: Bem você.
0: Se for possível, que a música Destino Ingrato.
1: Destino Ingrato.
0: Pra Dona Lídia Rosário.
1: Sim.
0: Pra Rosana Pietucci. Da Vila Jimbaroski, que tá na escuta, não perde o teu programa.
1: Nota que maravilha.
0: Mil. Assina Lídia Santos, valeu.
1: Valeu, Lídia. Um abração pra você, um abração pra outra Lídia, então, né? Aliás, as duas Lídias. Ligadazinhas, sempre ligadas com a gente aqui na programação. E obrigado pelo carinho, viu? Nota mil é vocês aí por estar ouvindo a programação, por me aturar todos os dias aqui na programação, lá. Ai, ai, ai, tem muita indicação por aqui. O Sebastião lá de Santa Catarina já mandou seu áudio também. Daqui a pouquinho vai abrir o áudio do Sebastião. A Célia lá em Curitiba também já mandou sua mensagem. A Jennifer mandou assim, Denilson, se possível, toque uma do Milionário José Rico daqui a pouquinho. Tá bom, daqui a pouquinho vai sair uma do Milionário José Rico, tá bom, ô Jennifer? Manda um abração lá pro meu amigo Adenilson, né? E Adenilson, velho! O nome do homem já diz muita coisa, né? Você tem um nome muito bonito, viu, Adenilson? É o meu xará, Adenilson. Presidente da capela aí da Barra da Cachoeira. Estão lá curtindo a programação. Ele mandou aí, ó. Um abraço para todo o pessoal que trabalhou na festança, a toda a organização, a todo o pessoal da Barra da Cachoeira aí, ó. Ele mandou um áudio aqui, deixa eu ver que música que o Adenilson, que o Adenilson, né? É diferente falar o nome da gente, né? O Adenilson, que você mandou aqui pra mim? Diga aí.
2: É, pode ser Guaria Campeira aí do Grupo Rodeio, bota aí pra rodar pra nós aí. Estamos na escuta aí, o pessoal da Barra aí, todos que tiveram na festança aí da Barra da Cachoeira. Valeu, meu parceiro.
1: Essa voz de locutor aí de programa romântico, né? Imaginou você fazendo um programa assim pra o pessoal arrumar namorada, hein, ó, Denilson? Eita, rapaz, senhor. E ó, já pode ser locutor também, né? Com o vozeirão desse aí, ó. Um abração, Adenilson, parabéns mais uma vez aí a toda a organização, né? Parabéns pela grandiosa festa, maravilhosa festa que vocês fizeram nesse final de semana. E, né, e obrigado mais uma vez pelo carinho, pela confiança no trabalho, por contratar a gente, eu e minha banda, pra animar e, portanto, aí a sua festança, né? Tava tudo maravilhoso, tudo perfeito. Até uma coisa que eu quero descobrir ainda. Se você conseguir esses dados, me passa, viu, Adenilson? Ó, me passa qual é o tempero que o pessoal usou naquela carne que tava maravilhosa, rapaz. Olha. Vamos fazer o seguinte, vamos trazer a indicação dele, então. Adenilson, faz o seguinte. Iguaria Campeira, me chegando assim, ó.

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0: eu de volta. Olha, já são 6h35 por aqui, ó. Um abração pra você que tá sintonizado com a gente. É, meu compadre e minha comadre. 16 graus a temperatura. Tá baixando a temperatura já, não? Deixa eu falar pra você o seguinte, hein? 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Um abração lá pro tio Chico e toda a sua equipe. Deixa eu dar uma olhadinha aqui. 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Deixa eu mandar um abraço especial pra esse povão aqui, ó. Já estão me perguntando e a previsão, Denilson, conta pra gente. Olha a previsão do tempo, segundo as informações atualizadas aqui do site Climatempo, pra hoje nos dá conta isso aqui, ó. Pode chover mais, Denilson? Olha, pode, tá? Existe a possibilidade de um pouquinho de chuva ainda no finalzinho da noite, mas ela não é tão grande assim, né? É apenas aqui, deixa eu dar uma olhadinha. É, rapaz, apenas 65%, já baixou bastante, né? Essa possibilidade, então, 3.8 milímetros podem ainda chover ainda nesta quarta-feira, né? Amanhã não há previsão de chuva, nós devemos ter uma quinta-feira de tempo bom, com sol durante todo o dia, períodos de céu nublado, a máxima fica em torno dos 20 graus e a mínima nos 13. Na sexta-feira deve ser a mesma coisa, tá, gente? Inclusive as temperaturas, né? 20 a máxima e também 13 a mínima para a sexta-feira. Para sábado e para domingo não temos nenhuma novidade. Devemos ter tempo bom. Máxima de 24, mínima de 14 graus. Aí no domingão e também no sábado essa mesma previsão. Resumindo, existe a possibilidade de chuva lá para terça-feira, ainda a semana que vem, né? Tá bom, meu compadre e minha comadre? Ê, bicho velho. Então, segundo informações, devemos ter aí, né, a predominância do tempo bom nos próximos dias. É bom também, né? É, quando chove, demora pra chover. Quando chove, chove tudo numa pancada só, olha. Aí judia, não é? Já são 18h39 aqui, deixa eu ver quanta mensagem, quanta indicação musical, tipo, vão querido, né? É muita, muita gente que manda mensagem aqui na programação. Meu amigo Sebastião, o que que você fala, Sebastião? Boa tarde, boa tarde, boa noite. Oi.
1: Boa tarde, Denilson, tudo beleza?
0: Bem, você?
1: Quero pedir a música Caminha Até Branca, quero oferecer para meus... Amigo ainda Beiralense, Dom Presto Dalilo. E para nós estamos escuta eu, Sebastião, Salete, Márcio, Wagner, São de Blumenau, Santa Catarina, valeu, meu grande amigo, até.
0: Valeu, Sebastião. Daqui a pouquinho vai sair Caminhonete Branca. Aí para todos vocês, né? Pessoal aqui de Rio Azul, seus amigos, seus parentes. E também para o pessoal aí de Santa Catarina. A Célia lá em Curitiba mandou assim, ó. Deixa eu ver o que ela mandou para mim neste momento, né? Denilson Passos, só passando para dar um boa tarde e ouvindo as músicas top da Rádio FM. Diz ela que hoje gelada não, só chimarrão e bem quentinho, não morno. Isso é verdade, viu, o Célia, o chimarrão tem que ser quentinho, né? É, hoje tá especial para tomar um chimarrão aí, né? Quem mais, deixa eu dar uma olhada que também tá mandando a sua mensagem para mim. Denilson, toque música castelhana com Elton Saldanha, pra mim que estou aqui na escuta, né? E Malé, Aline Fernanda. Oi, Aline, um abraço pra você, um abraço pra toda a sua família lá em Malé que estão ouvindo a gente. Daqui a pouquinho vamos trazer o castelhano aí, né? Essa música faz sucesso, né? Aliás, fez sucesso e ainda é sucesso, né? Deixa eu dar uma olhada aqui mais. Boa tarde, toque a música. Que é a Sada de Tatu. O Paulinho Mocelinho e o Rafael Schneider. Ô, Rafael! Um abraço pra ti, pra toda a família Schneider. Daqui a pouquinho tem Paulinho Mocelinho. Boa tarde, Denilson. Bom, manda a música Menina Moça, do Pedrinho Martins. Aí pro Mariano Cava, que impede seu neto Anderson. Pessoal do Faxinal São Pedro, né? Como é que tá o povo do Faxinal São Pedro aí? Tudo certinho, tudo especial de primeira? Um abração pra vocês. Daqui a pouquinho vamos achar a mão do Pedrinho, então, né? Quem mais? Deixa eu dar uma olhada mandando positivo. A Laura Domingues, a Antônia. Daqui a pouquinho vamos achar a mão do Pedrinho, então, né? Quem mais? Deixa eu dar uma olhada mandando positivo. A Laura

aprovando. Da Evans Moto Peças lá em Rebouças. Meu amigo Vando, um abração pra você toda tarde, tá ligadinho comigo aqui, né? Tá sintonizadinho, tá ouvindo a programação. Aliás, todas as músicas da programação restante vai lá pra você também, tá bom? Deixa eu dar uma olhada aqui mais. Rapaz, quanta mensagem, hein? Olha aqui o carinho, que o carinho e a tranquilidade visitem o lar de cada um de vocês nessa noite. Bom descanso, boa noite. Quem que mandou a mensagem? A Joana, né? A Joana da Silva lá na Vila Diva. Um abraço pra Joana, um abração também, né? Lá para o seu Adão, que estão sempre ligado com a gente. Estão sempre mandando as suas indicações aqui na programação, né? Vamos ter as indicações lá do Rafael Schneider, então. Ele pediu o Mocelinho. O Mocelinho vai cantar pra gente aquela moda. Caçada de tatu desse jeito assim, ó.

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7: Muito bem, já são 7:02, né? Passando já do horário aqui, ó. Mandar um abraço especial pra esse povão que tá ligado comigo, ó. Olha, pelo menos vou mandar um abraço pra vocês, vai dar tempo de atender indicações, né? É muita sintonia, olha, é muita gente, ó. Eita, rapaz do céu. O Claudinei mandou uma mensagem, mandou aqui um boa noite, né? Claudinei, um abração pra você, obrigado pela audiência. Um abraço pro Claudinei, um abraço pra Selma, a toda a sua família, tá bom, meu amigo Claudinei? Olha aqui mais, deixa eu dar uma olhadinha, tem áudio por aqui. Oi!
8: Oi, Denilson, boa noite, bom firme e forte.
7: Matheus Oliveira.
8: Cadê o Borox? Tô aqui, eu mando de Barreiro Galpão, quatro galdeiros aí, que vão tocar domingo aí. E você tá convidado pra dançar a primeira moda aí, Denilson. Valeu, amigo Didi Borox.
7: Deus sou livre, senão, né? Ô, meu amigo Didi, ó. Abraço pra você, pra família Borox aí, ó. Ligado. Aliás, o Didi tava dançando uma barbaridade na festa lá, não? Que homem pra dançar, rapaz. Sei lá, ô, Didi, você já pode dar aula de dança, viu? Homem dança uma barbaridade, não? Um abraço pro Didi, um abraço pra Natália, a toda a família Borox, pessoal do Pinhalzinho, que vai ter festa esse final de semana, né, Didi? É, rapaz do céu, já vamos trazer um aqui dos quatro Galdérios, viu? O Miguel mandou seu áudio. Fala, Miguel.
9: Boa noite, meu amigo. Estou na escuta do programa aqui da A Talento. Eu vi ouvir uma música com o Franquito Lopes. Qualquer uma delas aí. Que todas são um show de música também, quer dizer.
7: Maravilha.
9: E eu pensei pra minha esposa Antonina, que está na casa fazendo rango pra nós. Valeu, um forte abraço. Deus te abençoe, quer dizer.
7: Amém. Todos nós, né, Miguel? Um abraço pra você, um abraço pra Antonina, a esse povo querido, né? Denilson, manda a música do Porca Véia. Aqui é Fama de Bagunceiro, pra mim ouvir, o Tonico Schneider, né? Tonico, um abraço pra você, não vou conseguir atender, homem do céu, né? Aliás, muitos de vocês aqui, meu amigo Jorginho Sol, da Jorge, mandou sua mensagem também, tá sintonizado no seu veículo, ó. Muita gente me dando carona no seu possante aí, ó. A Luciana, boa noite, grande abraço, Luciana. Um abração pra você também, pra toda a sua família. Um abraço pra Luciano, um abraço lá pra todos vocês, né? Pessoal lá da Vila Nova, se não me engano. Quem mais? Deixa eu ver quem mais tá ligado. Oi!
10: Oi, Adenilson, tudo bem?
7: Tudo bem.
10: Eu quero pedir a música Data Especial pra mim, pra mãe, pro pai e pro meu irmão. E pra você também.
7: Tá obrigado. Bom então, né? Eita, Thalita. Vamos fazer o seguinte, eu já tinha programado outra música aqui, mas eu vou atender a indicação da Thalita, porque ontem a Thalita pediu uma música que eu havia tocado no comecinho do programa, né, Thalita? Ela pediu ontem a música Irmão da Lua, a Irmão da Lua, Amigo das Estrelas, do Zezé aí, do Miro Osmar, que a gente fala aqui. Eu já tinha tocado no comecinho do programa, então eu fiquei devendo aí a indicação dela. Eu falei que ia tocar outra música, né? E hoje vou fazer o seguinte, então, eu vou trazer essa moda pra fechar a programação já. Eu vou ficar devendo muitas indicações aí, mas amanhã ainda é quinta-feira, né, gente? Amanhã é quinta-feira, a semana tá toda ainda pela frente e vocês podem participar comigo. Pode me cobrar amanhã, viu? Fiquem à vontade. Beijo no coração de cada um de vocês. Vamos fechar com a indicação da Thalita, então? Thalita, pra você e pra toda a sua família, data especial. Vem aí, Voz do Brasil, e depois tem Claudinho Cordeiro. Até amanhã. Beijão. Fui!

0: secretária, bem-vinda. É um prazer ter a senhora conosco aqui na Voz do Brasil. Vamos falar então da Expo TIC, né? Que começou a exposição que abriga o Ministério da Ciência, Tecnologia e Inovação dentro da reunião anual da Sociedade Brasileira para o Progresso da Ciência, a SBPC. O que é esperado da exposição esse ano, secretária?
1: Eu te agradeço o convite para estar aqui na Voz do Brasil com vocês. A gente chama de Expotec. A Expotec é um dos grandes espaços de popularização da ciência do Brasil. É um ambiente mais visitado da reunião anual da SBPC. Né? E nesse ano o Ministério da Ciência e Tecnologia, ele traz quase todas as suas unidades de pesquisa, são 28 unidades de pesquisa apresentando projetos, tecnologias, iniciativas desenvolvidas em diversas áreas do conhecimento. Quem vier aqui, quem visitar a exposição, vai conhecer pesquisas voltadas para saúde, meio ambiente, biodiversidade, tecnologias, inclusão, desenvolvimento sustentável, enfim. Vai ser uma oportunidade para todos, né, que atuam na área de pesquisa, como estudantes, professores e os diversos pesquisadores possam, e as pessoas, né, famílias também, crianças, possam conhecer a ciência que ela está presente no nosso cotidiano, né, no dia a dia de cada um. A ciência que melhora a qualidade de vida das pessoas.
2: A reunião anual da SBPC também é um evento super relevante, porque reúne a nata do pensamento científico do país, né? A senhora pode nos falar mais sobre o que é a SBPC e o que acontece nessa reunião anual?
1: A SBPC é uma entidade, né? Uma das mais tradicionais entidades científicas do Brasil. Já há 7 décadas, essa é a 78ª reunião anual da SBPC, e ela reúne pesquisadores, professores, estudantes, gestores públicos e representantes de diversas instituições públicas e privadas, além da sociedade em geral, né, para poder discutir ciência, discutir o progresso da ciência, né, a ciência voltada para o desenvolvimento do nosso desenvolvimento do país. Na SBPC acontecem, assim, tem uma programação densa e ampla, onde são realizados painéis, conferências, mesas redondas, mini cursos, atividades culturais, uma série

0: de ações voltadas para popularização e divulgação da ciência.
1: E nesse ano, né, secretária, o encontro tem um tema que é o Ciência para Todos, Soberania, Desenvolvimento e Inclusão. Como é que esses três pilares se relacionam, influenciam a produção científica no país?
0: Exatamente. Esses três conceitos, eles estão profundamente conectados. Eu represento a Secretaria Nacional de Ciência e Tecnologia para o Desenvolvimento Social e existe algo que é muito importante, que a ciência esteja voltada para mudar a qualidade de vida das pessoas, né? Então, quando a gente fala em soberania, estamos falando da capacidade do país de produzir conhecimento, de desenvolver tecnologias e formar pessoas para enfrentar os seus próprios desafios. O desenvolvimento acontece quando esse conhecimento gera inovação, fortalece as instituições diversas, melhora os serviços públicos, impulsiona a economia, contribui para soluções sustentáveis. Nesse aspecto, o que significa a inclusão? Garantir que a ciência beneficie toda a população, reduzindo as desigualdades, ampliando oportunidades, garantindo que todas as pessoas tenham acesso às oportunidades, né, aos seus direitos sociais.
2: E a reunião também terá espaços temáticos, né, voltado para os jovens, para a discussão racial, para a cultura. Como é que vão funcionar esses debates?
0: Isso mesmo. Aqui tem um espaço amplo na SBTC Jovem, uma grande participação da juventude, de jovens pesquisadores. E a programação, de fato, é bem diversificada. Tem uma série de espaços voltados para o diálogo sobre cultura, educação, igualdade racial, no contexto das mesas redondas, da apresentação das pesquisas, enfim, uma programação ampla, né, que apresenta essas diversas pesquisas desenvolvidas Brasil afora, em todas as universidades públicas, privadas, enfim.
1: A gente está falando aqui de dois eventos, vamos dizer assim, paralelos, né, que se relacionam. A reunião da SBPC e a Expo TIC. E aí, voltando a falar da exposição, um pouco mais, secretária, ela vai reunir aí 28 unidades de pesquisas que são vinculadas ao Ministério da Ciência, Tecnologia e Inovação, né? A senhora pode dar exemplos pra gente do que são essas unidades, que tipos de pesquisas elas fazem?
0: Sim, bem, o Ministério tem das 29 unidades de pesquisa que são vinculadas ao Ministério de Ciência e Tecnologia, 28 estão participando conosco aqui desse evento. As unidades de pesquisa, elas atuam em áreas muito diversas e refletem a amplitude da ciência produzida no Brasil. Existem instituições dedicadas a pesquisas espaciais, biodiversidade amazônica, mudanças climáticas, tecnologias da informação, materiais avançados, energias, tecnologias nucleares, matemática aplicada, astronomia e tecnologias voltadas para o desenvolvimento social. Eu vou dar um exemplo, claro, por exemplo, o INSA, né, a Unidade Nacional do Semiárido, que desenvolve pesquisas voltadas para combater a seca no Brasil, para a produção de alimentos, para poder trabalhar, por exemplo, a dessalinização. Né, existe um projeto no Ministério desenvolvido pelo INSA de dessalinização da água, produção de alimentos no semiárido, buscando combater a seca e combater a fome no Brasil. Então, esses projetos podem ser visitados aqui nos estandes das nossas unidades vinculadas.
2: Muito bem, nós conversamos com a secretária de Ciência e Tecnologia para o Desenvolvimento Social do Ministério da Ciência, Tecnologia e Inovação, Germana Pires. Muito obrigado por sua entrevista aqui à Voz do Brasil.
0: Eu agradeço a Voz do Brasil, sempre presente no dia a dia. Deixo o convite para todas as pessoas que quiserem participar aqui da SBPC e conhecer as pesquisas desenvolvidas no Brasil. Estamos aqui na Universidade Federal Fluminense, no Rio de Janeiro. Muito obrigada.
1: 5 novas canetas de semaglutida foram aprovadas pela Vigilância Sanitária e registradas nessa quarta-feira.
2: O medicamento ajuda no controle de doenças como a diabetes e é usado também no tratamento contra a obesidade.
1: E nós vamos entender agora como essa substância age no organismo na reportagem de Gabriela Noronha.
3: Os medicamentos à base de semaglutida são usados no tratamento de doenças crônicas como obesidade e diabetes. Trata-se de uma substância sintética que imita a ação do hormônio GLP-1, responsável pelo controle da glicemia no organismo, entre outras funções, como explica a médica endocrinologista Mona Lisa Azevedo.
4: Ela favorece o controle da glicose porque ela estimula a liberação de insulina e ela também influencia outros fatores do organismo, exerce um papel de induzir saciedade, inibir um pouco o apetite, controlar a compulsão alimentar e também estimular o gasto energético.
3: Nesta quarta-feira, 5 novas canetas emagrecedoras que têm semaglutida como princípio ativo foram aprovadas pela Anvisa, Agência Nacional de Vigilância Sanitária. Os medicamentos são voltados para o tratamento de pacientes adultos com diabetes tipo 2 e autorizados para uso complementar à dieta e exercícios, mas devem ser indicados e acompanhados sempre por um especialista, como destacou a endocrinologista Mona Lisa Azevedo.
4: A gente está falando de medicação e toda medicação é sujeita a efeitos adversos. Afinal de contas, a gente está trazendo uma substância artificial para dentro do corpo. E é por isso que é tão importante o acompanhamento médico.
3: A medicação feita com acompanhamento médico ajudou a servidora pública Carolina Abreu a vencer a obesidade depois de muitas tentativas para perder peso.
5: Desde muito nova, eu sofri com efeito sanfona, né? Tenta fazer dieta restritiva. E daí não dá certo, e aí engorda, e aí emagrece. Então, eu resolvi procurar um endocrinologista e comecei a fazer o uso.
3: O processo de autorização dos medicamentos inclui a realização de estudos clínicos, avaliação de documentos e inspeção da linha de produção. Reportagem Gabriela Noronha.
2: E a gente continua falando dessas canetas emagrecedoras para fazer mais um alerta.
1: A Anvisa lembra que a retatrutida, uma medicação que ainda está em fase de pesquisa, não está aprovada para uso em nenhum país do mundo.
2: Assim como no Brasil, a empresa responsável por desenvolver essa medicação ainda não solicitou registro em nenhuma agência reguladora internacional.
1: A Anvisa reforça que o uso de um medicamento sem registro apresenta riscos à saúde, com efeitos colaterais desconhecidos.
2: Além disso, não há garantia de que o produto contenha o princípio ativo declarado, nem a quantidade informada.
1: Vale lembrar que o comércio de medicamentos irregulares é considerado crime pelo Código Penal.
2: Atenção, moradores das comunidades ribeirinhas de Santarém, Belterra e Aveiro, na bacia do Rio Tapajós.
1: A partir de agosto, o navio Hospital Abaré realiza novas expedições com consultas e exames gratuitos.
2: A embarcação atua como unidade básica de saúde fluvial itinerante e os atendimentos ocorrem por triagem e demanda espontânea das 8 da manhã às 6 da tarde.
6: Administrado pela Universidade Federal do Oeste do Pará, UFOPA, o navio Hospital Escola Baré, que atua como uma unidade básica de saúde fluvial itinerante, divulgou o calendário das próximas expedições e as orientações para acesso aos atendimentos nas comunidades ribeirinhas da bacia do Rio Tapajós, no Pará. Os serviços gratuitos são oferecidos nos municípios de Santarém, Belterra e Aveiro. O atendimento ocorre nas chamadas comunidades polo, com triagem e demanda espontânea. Para o cadastro no Sistema Único de Saúde SUS, é necessário apresentar documento oficial com foto, CPF, cartão do SUS, além da caderneta de vacinação. Gestantes devem levar a caderneta de pré-natal e pacientes em acompanhamento podem apresentar exames anteriores. As consultas de rotina são realizadas das 8 horas da manhã ao meio-dia e das 2 às 6 da tarde. Enquanto o navio estiver ancorado, também há plantão para casos de urgência. O cronograma prevê expedições entre os meses de agosto e outubro, com datas definidas para as regiões de Santarém, Aveiro e Belterra. Para saber mais, acesse ridh.ufopa.edu.br ou envie e-mail para ridh@ufopa.edu.br. Dilson Santa Fé, para a Voz do Brasil.
2: Direitos da infância. Projetos voltados à redução da vulnerabilidade de crianças e adolescentes podem participar de edital do BNDES.
1: Serão selecionados até 8 projetos para promoção, proteção e garantia de direitos da juventude.
7: Os projetos devem atender a pelo menos um dos 5 eixos prioritários, que incluem assistência social, segurança alimentar, proteção contra a violência doméstica e sexual e prevenção ao uso de drogas. Com ações a serem executadas no Rio de Janeiro, São Paulo, Recife e Brasília, o apoio total pode chegar a 15 milhões de reais em recursos de doações incentivadas aos fundos dos direitos da criança e do adolescente. De acordo com o chefe do Departamento de Projetos Culturais do BNDES, Andrés Cortes, os recursos que viabilizam esse edital são obtidos a partir do mecanismo de incentivo fiscal previsto no Estatuto da Criança e do Adolescente e que se destina a ações que vão desde a prevenção da violência até o acesso à educação, saúde e cultura.
8: Esse edital visa destinar até 15 milhões para projetos sociais que garantam a diminuição de vulnerabilidades sociais ligadas à infância e à juventude.
7: As inscrições dos projetos podem ser feitas até o dia 25 de agosto. Você pode obter mais informações sobre o edital no site bnds.gov.br/edital-FCA-2026. Reportagem André de Barros Lima.
1: Última notícia, em nota divulgada há pouco pela Secretaria de Comunicação Social da Presidência da República, o governo brasileiro repudiou o anúncio feito pelos Estados Unidos de prorrogar por mais um ano a declaração de emergência nacional em relação ao Brasil.
2: Segundo a nota, é inteiramente descabido caracterizar o Brasil como uma ameaça aos Estados Unidos, especialmente à luz dos históricos laços diplomáticos e da amizade que une os dois povos.
1: Essas foram as notícias do governo federal.
2: Fique agora com o Minuto do TCU. Em seguida, as notícias do Poder Judiciário e do Congresso Nacional. Boa noite.
1: Boa noite para você e até amanhã.
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12: Supremo Tribunal Federal solicita informações ao Legislativo e ao Executivo sobre emendas parlamentares. TSE destaca fabricação da urna eletrônica em 30 anos de implantação do processo eletrônico. E para o STJ, segurado com HIV, mesmo assintomático, tem direito à indenização por invalidez funcional permanente. Boa noite, eu sou Marcela Luiza. O ministro Flávio Dino, do Supremo Tribunal Federal, solicitou informações ao Legislativo e ao Executivo em uma ação movida pelo partido Rede Sustentabilidade contra o modelo atual das emendas parlamentares impositivas. Na ação, o partido questiona mudanças na Constituição que autorizam parlamentares a destinarem verbas sem garantias suficientes eficientes de prestação de contas, transparência e controle de conflitos de interesse. Diante do pedido do partido, o ministro Flávio Dino solicitou informações ao presidente da República e aos

0: presidentes da Câmara e do Senado, estabelecendo o prazo de 10 dias para a resposta. O ministro relator determinou que os poderes executivo e legislativo apresentem uma proposta detalhando o papel de cada agente público no ciclo da execução das emendas, definindo, inclusive, as responsabilidades dos parlamentares que indicam os recursos e os seus destinatários. Tribunal Superior Eleitoral destaca fabricação da urna eletrônica em seus 30 anos de implantação do processo eletrônico. O projeto é 100% nacional, pertence à Justiça Eleitoral e passa por rigoroso processo de auditoria. Estevam Furtado.
1: Há 3 décadas foram desenvolvidos 14 modelos de urna eletrônica e produzidos quase 1,5 milhão de equipamentos. O TSE elabora todas as especificações técnicas e de segurança que devem ser seguidas pelas empresas vencedoras das licitações. Após a aprovação do protótipo, a fabricação e os testes são acompanhados por servidores e técnicos da Justiça Eleitoral.
0: Segurado com HIV, o vírus da AIDS, mesmo sem sintomas, tem direito à indenização por invalidez funcional permanente. Esse entendimento é do STJ. Fátima Ochoa.
2: O militar com HIV foi considerado incapaz para as atividades militares. Ele tinha seguro coletivo com cobertura para invalidez funcional permanente total por doença. A Justiça de Rondônia determinou o pagamento da apólice, mas a seguradora recorreu ao STJ, alegando que o militar estava assintomático e não teria perdido a autonomia. Só que a terceira turma concluiu que, no caso de pessoas com HIV, a noção de perda da existência independente exigida para a indenização securitária deve considerar a irreversibilidade da infecção e a dependência contínua de tratamento médico, como nessa hipótese. Assim, concluiu que o militar tem direito à indenização por invalidez permanente. A relatora foi a ministra Nancy Andrighi.
0: Para garantir que um empregador pague uma dívida trabalhista, a justiça determina que o passaporte seja apreendido. Mas tem um detalhe: para o Tribunal Superior do Trabalho, é preciso considerar outras possibilidades antes disso. Rocine Gomes.
3: Um caso que ilustra essa questão envolve um português que mora no Brasil. Ele teve o passaporte apreendido por passar anos sem pagar a dívida. Ao julgar o processo, o TST decidiu pela liberação do documento. O motivo é que a instância anterior não analisou outras medidas antes de tomar essa decisão. Por exemplo, se o homem ocultou o patrimônio ou tinha um estilo de vida que demonstrava a possibilidade de pagar a dívida. Por isso, passaporte liberado.
0: Ministério Público Federal denunciou 216 pessoas por tráfico humano e contrabando de imigrantes entre 2025 e 2026. As denúncias são resultado do trabalho da unidade especializada no combate a esses crimes, que completa 2 anos este mês. Vanessa Pereira.
4: Desde 2024, o MPF centralizou as investigações sobre tráfico de pessoas na Unidade Nacional de Enfrentamento do Tráfico Internacional de pessoas e contrabando de imigrantes. Em 2 anos de atuação, a unidade participou de mais de 1.100 processos judiciais. De 2025 até junho deste ano, 216 pessoas foram denunciadas à justiça, 79 por tráfico internacional de pessoas e 137 por contrabando de imigrantes.
0: 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Uma boa noite e até amanhã.
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7: Eu sou Paula Groba.
8: E eu sou Ricardo Nakaoka.
7: E estes são os destaques de hoje do Jornal do Senado, que começa agora.
8: PEC da Segurança Pública chega ao Senado após modificações na Câmara.
7: Projeto suspende prazo para pesquisadoras durante licença maternidade.
8: Grupo de senadores cobra órgãos e propõe novas regras após caso do Banco Master.
7: Boa noite.

0: Boa noite.
1: Conciliar a carreira científica com a maternidade ainda é um desafio para milhares de pesquisadoras brasileiras.
0: Com o objetivo de evitar prejuízos à produção acadêmica, a Comissão de Direitos Humanos pode votar na volta das atividades do Senado um projeto que suspende prazos durante a licença maternidade. O repórter Márcio Maturana tem as informações.
2: Pesquisadoras, gestantes ou adotantes poderão ser beneficiadas com a suspensão dos prazos de bolsas, editais e projetos de pesquisa financiados com recursos públicos federais durante a licença maternidade. Isso é o que prevê um projeto que está pronto para votação na Comissão de Direitos Humanos na volta do recesso parlamentar, a partir de 3 de agosto. Pela proposta, o tempo de afastamento será acrescido ao prazo original e não poderá influenciar negativamente a avaliação de produtividade nem a participação em novos financiamentos públicos. A senadora professora Dorinha Seabra, do União do Tocantins, foi relatora de um outro projeto já transformado em lei, que também beneficia pesquisadoras gestantes ou adotantes.
3: Quando ela começou, ela não estava gestante. Ela fica gestante. Ela não pode ficar gestante, porque o prazo vai contar contra ela. O programa vai perder pontuação. E aí ela tem problema, inclusive, em outras vezes que ela preenche a bolsa. Maternidade não pode ser ônus para a mulher. E não pode significar escolha entre carreira, entre formação.
2: O texto em análise na Comissão de Direitos Humanos é um substitutivo da senadora Mara Gabrilli, do PSD de São Paulo, a um projeto apresentado pela senadora Soraya Tronic, do PSB de Mato Grosso do Sul. Para evitar a sobreposição de normas e oferecer maior segurança jurídica, esse substitutivo incorpora as mudanças propostas a uma lei já existente sobre prorrogação de bolsas de pesquisa no caso de maternidade.
1: E aguarda a votação no plenário do Senado o projeto que cria o Exame Nacional de Proficiência em Medicina. A prova será requisito obrigatório para que os recém-formados possam obter o registro profissional nos conselhos regionais. No entanto, ainda há uma divergência sobre qual órgão será responsável pela aplicação. O senador Rogério Carvalho, do PT de Sergipe, apresentou um texto substitutivo para atribuir essa função ao Ministério da Educação. Em junho, o governo também publicou uma medida provisória que prevê que o MEC aplique o exame. A MP ainda depende de análise do Congresso Nacional.
0: Já o senador doutor Irã, do PP de Roraima, relator da proposta na Comissão de Assuntos Sociais, defende que a avaliação seja aplicada pelo Conselho Federal de Medicina. Ao classificar a iniciativa como o projeto mais importante do movimento médico brasileiro neste século, o parlamentar cobrou que o plenário vote a medida o quanto antes.
4: Nós precisamos frear a proliferação desenfreada de escolas médicas nesse país, formando médicos de péssima qualidade e causando muita vulnerabilidade ao povo brasileiro, principalmente ao povo que procura o Sistema Único de Saúde do nosso país.
1: O caso do Banco Master levou o Senado a intensificar a fiscalização sobre o mercado financeiro.
0: No primeiro semestre, um grupo da Comissão de Assuntos Econômicos ouviu autoridades, reuniu documentos e apresentou propostas para evitar novas fraudes. A reportagem é de Marcela Cunha.
5: Criado no início deste ano, o grupo da Comissão de Assuntos Econômicos, que acompanha o caso Banco Master, já ouviu dirigentes do Banco Central, da Comissão de Valores Mobiliários e do Banco de Brasília. O presidente do Banco Central, Gabriel Galípolo, defendeu a atuação da instituição e apontou limitações de pessoal, de tecnologia e de estrutura de fiscalização. Já o presidente interino da CVM, João Carlos Uzeda Scioli, afirmou que o órgão detectou movimentações atípicas do Master desde 2022. O presidente do BRB, Nelson Antônio de Souza, foi questionado sobre as operações realizadas com o Master e os possíveis prejuízos para o banco público. O ex-controlador do Master, Daniel Vorcaro, chegou a ter depoimento marcado, mas obteve do Supremo Tribunal Federal o direito de não comparecer. Entre os resultados do trabalho, a CAI retirou o sigilo de parte das auditorias do Tribunal de Contas da União sobre o caso. Presidente do colegiado, o senador Renan Calheiros, do MDB do Alagoas, defendeu a divulgação dos documentos.
6: Nós estamos retirando o sigilo, que é uma auditoria auditoria que a sociedade tem total interesse em conhecer. E não sei por que o próprio tribunal decreta sigilo sobre uma auditoria que ele próprio fez.
5: O grupo apresentou ainda 3 projetos para mudar as regras do Fundo Garantidor de Créditos,

0: ampliar o controle sobre a venda de títulos bancários e endurecer as penas para fraudes financeiras.
1: E a criação de uma política nacional de transformação digital no campo está em análise na Comissão de Agricultura. A proposta busca modernizar o setor agropecuário com o uso de tecnologias como a inteligência artificial.
2: O texto também prevê a criação de laboratórios de inovação, a capacitação de agricultores e a oferta de linhas de crédito específicas. O senador Sérgio Petecão, do PSD do Acre, relatou a proposta na Comissão de Ciência e Tecnologia. Na avaliação do parlamentar, a iniciativa democratiza o acesso à tecnologia na agricultura e promove avanços no setor.
3: A iniciativa busca democratizar a conectividade rural, promover capacitação digital e incentivar as pesquisas, o desenvolvimento e a inovação.
1: E a PEC da Segurança Pública chegou ao Senado, mas a proposta de emenda à Constituição que reorganiza o sistema de segurança pública do país será analisada pelos senadores em uma versão diferente da encaminhada pelo Poder Executivo. O texto aprovado pela Câmara dos Deputados destinou parte da arrecadação das apostas esportivas aos fundos nacionais de segurança pública e do sistema penitenciário. Além disso, retirou a redução da maioridade penal de 18 para 16 anos em crimes com violência ou grave ameaça à pessoa, cuja validade dependeria de um referendo popular.
2: Para o senador Camilo Santana, do PT do Ceará, a segurança pública deve ser tratada como uma agenda nacional, baseada na cooperação entre União, estados e municípios, e com atuação conjunta dos poderes da República. O parlamentar defende que a proposta seja colocada em votação. No entanto, a PEC depende de decisão do presidente do Senado, Davi Alcolumbre, para começar a ser analisada na casa.
4: O crime organizado não pergunta em quem a vítima votou. Uma bala perdida não escolhe partido. A mãe que perde um filho não quer saber se a solução veio da direita ou da esquerda. Ela quer justiça, ela quer segurança. Nós podemos divergir sobre muitos temas, mas precisamos ser capazes de construir uma agenda comum para proteger o povo brasileiro.
1: A programação especial de férias do Congresso Nacional já recebeu mais de 8.500 visitantes na primeira semana de atividades. A agenda gratuita, que segue até o dia 2 de agosto, reúne experiências interativas e atividades voltadas para toda a família.
2: O balanço parcial mostra o interesse do público em conhecer de perto o funcionamento do poder legislativo durante o período de recesso escolar. A reportagem é de Yasmin Rodrigues.
5: A programação especial de férias promovida pelo Congresso Nacional, que tem atraído turistas de diferentes estados brasileiros e até do exterior, busca aproximar os cidadãos do parlamento. Além de conhecer os espaços do Senado Federal e da Câmara dos Deputados, os visitantes podem acompanhar o espetáculo teatral Em Nome da Lei, 200 anos de Congresso, apresentado pelo projeto Visite em Cena, e assistir ao filme em realidade virtual, Eunice, a primeira senadora, que retrata a trajetória da primeira mulher a ocupar uma cadeira no Senado. Diogo Diniz, servidor da Coordenação de Visitação do Congresso Nacional, apresentou os números registrados até agora e o perfil do público que participou das atividades.
6: O destaque é o aumento da presença de crianças, que cresceu 16% em relação ao ano passado. Outra novidade também que chamou a atenção foi o Visite em Cena, que já reuniu mais de 1.300 pessoas. E o filme Eunice, a primeira senadora, também está fazendo sucesso. É um filme em realidade virtual, que já foi visto por mais de 400 pessoas.
5: A programação especial de férias é gratuita. Para participar, basta comparecer ao Congresso Nacional das 9 da manhã às 5 da tarde com um documento oficial com foto. A entrada é livre, sem necessidade de agendamento.
2: Com a edição de Paula Groba e trabalhos técnicos de Eliseu Caires, o Jornal do Senado fica por aqui. Acompanhe agora as notícias da Câmara dos Deputados. Boa noite.
1: Uma boa noite e até amanhã.

0: Parlamentares analisam proibição de ligações telefônicas feitas por robôs.
1: Comissões reafirmam hora-aula como medida das atividades do professor.
0: Debate analisa medidas para a inclusão de autistas no mercado de trabalho.
1: Boa noite. Parlamentares e debatedores sugerem práticas mais efetivas em empresas para a inclusão de pessoas com transtorno do espectro autista.
2: Durante a audiência na Comissão Especial sobre a Política

0: alguns dos objetivos do projeto que está sendo analisado pelos deputados. Durante a audiência, os participantes reforçaram que a inclusão profissional é possível desde que haja suporte adequado. A deputada Maria Rosas, do Republicanos de São Paulo, defendeu o chamado emprego apoiado como ferramenta para ampliar oportunidades.
1: Muitas pessoas dizem o seguinte: não há condições de inserir as pessoas com TEA no mercado de trabalho. Eu digo que sim. Através do emprego apoiado, é uma tecnologia social que a gente tem a inclusão dessa pessoa com apoios, com suporte, com pessoas que vão orientar, vão ver o perfil. Então, é possível sim, nós não podemos desistir, há uma necessidade de suporte, por isso o emprego apoiado, ele é muito bem-vindo.
0: O projeto em análise prevê o estímulo à inserção de pessoas com autismo no mercado de trabalho. Por isso, segundo parlamentares, a escuta de especialistas e de entidades que atuam na área é fundamental para orientar a construção de diretrizes mais efetivas e alinhadas às necessidades reais das pessoas com transtorno do espectro autista. O debate foi solicitado pelo deputado Orlando Silva, do PCdoB de São Paulo, com o objetivo de aprofundar a discussão sobre os desafios enfrentados por pessoas autistas na vida adulta, especialmente na busca por autonomia e emprego. Da Rádio Câmara de Brasília, Sofia Peçanha.
2: Direitos Humanos.
3: Pastor Diniz, do União de Roraima, apoia projeto que proíbe a divulgação de apostas, motéis e sites de acompanhantes em programas com classificação indicativa livre. Relator da matéria na Comissão de Comunicação, ele afirma que a medida protege crianças e adolescentes da exposição a conteúdos inadequados.
4: Pastor Diniz argumenta que a proposta tem respaldo na Constituição e ajuda a preservar o desenvolvimento físico, mental e emocional do público infanto-juvenil. Para o deputado, a restrição também reforça os valores éticos e sociais previstos para a programação de rádio e televisão.
2: Trabalho.
3: Debatedores criticam pejotização e alertam para a perda de direitos e queda na arrecadação. O repórter Murilo Souza acompanhou um encontro sobre o tema com deputados.
5: Debatedores criticaram em audiência pública na Câmara dos Deputados os efeitos da pejotização no mercado de trabalho. O termo se refere à contratação de trabalhadores como empresas, em atividades que antes exigiam carteira assinada. As críticas apontam perda de direitos trabalhistas e prejuízos à Previdência. A discussão ocorreu após decisão do ministro Gilmar Mendes, Supremo Tribunal Federal, que suspendeu processos sobre o reconhecimento de vínculo empregatício nesses casos. O tema terá repercussão geral e servirá de base para decisões em todo o país. Para parlamentares, o modelo amplia a exploração de trabalhadores. O deputado Bongás, do PT do Rio Grande do Sul, destacou que o trabalhador pejotizado não tem direitos como férias, 13º salário e FGTS.
6: Pejotizado não tem 13º, não tem férias, não tem adicionais, não tem tempo de suspensão de tempo de aviso prévio, né? Não tem recolhimento do fundo de garantia. Então, todos esses aspectos, então, do ponto de vista desta flexibilização e a troca que muitas vezes, em maior dos casos, é simplesmente uma contratação, continua empregado, só que agora é empreendedor.
5: Dados do Ministério Público do Trabalho indicam que entre 2022 e 2023, o país deixou de arrecadar cerca de 100 bilhões de reais com esse tipo de contratação. Especialistas também alertam para os impactos fiscais e divergências no judiciário. Enquanto a Justiça do Trabalho costuma reconhecer o vínculo trabalhista e manter os direitos dos empregados, o Supremo Tribunal Federal tem validado contratos como prestação de serviço por empresas. Da Rádio Câmara de Brasília, Murilo Souza.
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2: Meio Ambiente.
4: Projeto que proíbe a utilização de penas e plumas de origem animal avança na Câmara. A ideia é que os adereços usados nas fantasias tenham origem sintética.

0: Como informa a repórter Maria Neves.
1: O projeto que proíbe a comercialização de fantasias e adereços com penas de origem animal avançou o primeiro passo na Câmara, com a aprovação pela Comissão de Desenvolvimento Econômico. De acordo com o relator, deputado Helder Salomão, do PT do Espírito Santo, além de proteger o direito dos animais, a proposta vai estimular a indústria nacional. O relator sustenta ainda que as mudanças não pretendem inviabilizar festas populares, mas estabelecer limites e incentivar alternativas.
2: A substituição das penas e plumas de origem animal por sintéticas vai baratear muito o custo. Isso significa que a gente vai ter fantasias mais baratas, alegorias mais baratas, com a mesma beleza plástica que o carnaval obviamente exige. E além disso, se a gente substitui, né, as penas e plumas de origem animal por plumas e penas sintéticas, nós vamos estimular a produção nacional.
1: Pelo texto aprovado, as penas poderão continuar sendo usadas quando não houver sofrimento animal. O reaproveitamento de plumas também continuará permitido até a entrada em vigor da futura lei. As regras para esses casos deverão constar no regulamento da norma. A proposta de autoria do deputado Célio Studart, do PSD do Ceará, também prevê multa de 5.000 a 1.000.000 de reais para quem descumprir a nova regra. Em caso de reincidência, a multa será aplicada em dobro e a cada nova infração, o valor da multa será dobrado novamente. O projeto ainda será analisado por 4 comissões da Câmara. Se aprovado, poderá seguir diretamente para o Senado, sem necessidade de passar pelo plenário. Da Rádio Câmara de Brasília, Maria Neves.
3: João Carlos Bacelar, do PL da Bahia, propõe a criação de uma comissão parlamentar de inquérito para investigar crimes contra animais. O deputado pretende apurar casos de crueldade contra animais em todo o país.
0: João Carlos Bacelar explica que a CPI deve identificar os responsáveis pelos crimes e investigar a atuação de grupos organizados. Segundo o deputado, a comissão também precisa avaliar a efetividade das políticas públicas e da fiscalização para coibir a violência contra animais.
4: Educação.
3: Comissões da Câmara finalizam votação do projeto que muda critérios de cálculo de tempo de professores em atividades com estudantes. Entenda as alterações na reportagem de Luiz Cláudio Canuto.
5: A Comissão de Educação da Câmara aprovou o projeto que estipula a hora-aula como medida para cálculo do tempo de professores da educação básica, usado em atividades com estudantes. Segundo a proposta, a hora-aula seria usada como referência, mesmo que a aula tenha duração inferior a 60 minutos. Atualmente, a lei do piso salarial do Magistério Público da Educação Básica tem outro critério. Estabelece que os professores devem respeitar o limite máximo de 2/3 da carga horária para atividades com estudantes. Ou seja, o tempo restante é usado para preparar aulas, corrigir provas e outras atividades. O texto aprovado é um substitutivo da deputada Lídice da Mata, do PSB da Bahia, que sintetiza um projeto do deputado Tarcísio Mota, do PSOL do Rio de Janeiro. A relatora diz que a proposta tenta acabar com a interpretação de que os minutos que restam da hora-aula pedagógica possam ser considerados tempo de atividade extra-classe, algo que já foi rejeitado pelo Superior Tribunal de Justiça em 2024. Contar esses minutos diminui o período para atividades extra-classe, como explica o autor da proposta, Tarcísio Mota.
6: Qual é a nossa novidade nesse projeto de lei? Que a gente percebeu que, infelizmente, alguns prefeitos e governadores resolveram dar uma de esperto e contar todos os minutinhos que estão na questão da carga horária do professor, e nos lugares em que a hora-aula é menor do que uma hora-relógio, ou seja, tem menos do que 60 minutos, eles resolveram dizer, então, esses 10 minutos que sobram, se a hora-aula for de 50 minutos, conta para o tempo de planejamento. O que é uma falsidade. Fazendo com que, como aconteceu lá no município do Rio de Janeiro, os professores sejam obrigados a pegar mais turmas, tendo o mesmo tempo de planejamento, ou seja, é um descumprimento da lei, e sem ganhar mais um salário a mais. Ou seja, mais trabalho, menos tempo de planejamento, ferindo o princípio da lei do piso salarial nacional.
5: Como exemplo de como ficaria com a aprovação da lei, O deputado afirma que quando um professor dá 3 aulas, os minutos dedicados à aula não interferem no fato de que existe necessidade de um planejamento. O projeto muda a lei do piso salarial dos professores e acrescenta um dispositivo no artigo que estabelece textualmente: para fins do cálculo da proporção mínima de 2/3 da jornada destinada às atividades de interação com educandos, a carga horária do docente será apurada com base em horas aula, mesmo se a sua duração for inferior a 60 minutos. A proposta para virar lei precisa ser aprovada pela Câmara e pelo Senado. Da Rádio Câmara de Brasília, Luiz Cláudio Canuto.
0: A deputada Lídice da Mata também foi a relatora do projeto na Comissão de Constituição e Justiça, que também aprovou o texto.
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7: Justiça.
3: Rodrigo Valadares, do PL de Sergipe, é autor de projeto que proíbe a concessão de indulto, graça, anistia e perdão judicial para condenados por crimes praticados contra crianças. A proposta também impede o reconhecimento do perdão do ofendido nesses casos.
0: O projeto de Rodrigo Valadares altera o Código Penal e o Estatuto da Criança e do Adolescente para impedir que os agressores tenham as penas perdoadas. O autor argumenta que o sofrimento do acusado não pode anular a punição pela morte de um filho.
7: Consumidor.
3: Câmara analisa a proibição de ligações telefônicas feitas por robôs. A repórter Júlia Lopes nos traz as medidas propostas.
8: Em 2025, o Brasil registrou mais de 10 bilhões de ligações telefônicas feitas por robôs por mês, segundo a Agência Nacional de Telecomunicações, a Anatel. Para reduzir o incômodo dessas chamadas à população, a Comissão de Defesa do Consumidor da Câmara dos Deputados aprovou um projeto que proíbe a realização de ligações automáticas em massa, conhecidas como robocalls. A proposta trata das chamadas feitas de forma repetitiva e sem a participação de um atendente humano, geralmente usadas para vender produtos, cobrar dívidas ou realizar pesquisas. Para o relator do projeto, deputado Áureo Ribeiro, do Solidariedade do Rio de Janeiro, embora a legislação já permita que o consumidor adote medidas como cadastrar o número em listas de bloqueio ou no serviço Não Perturbe, essas ferramentas ainda não são suficientes para impedir as ligações automatizadas.
9: De fato, mesmo com a existência de cadastros destinados a bloquear ligações de telemarketing, como Não Perturbe e estas listas mantidas por PROCONs estaduais, os abusos continuam muito presentes na vida de todos nós. Isso porque, apesar de sua utilidade e crescente adesão popular, esses cadastros enfrentam limitações estruturais, tais como a iniciativa do próprio consumidor para inscrição.
8: Segundo o projeto, as empresas que desrespeitarem a regra estarão sujeitas a multas que variam de R$5.000 a R$50.000 por ligação ou mensagem indevida. Em casos de reincidência, poderão ter o serviço de telemarketing suspenso e até perder a autorização para atuar no setor de telecomunicações. O texto também obriga empresas e operadoras a adotarem tecnologias que garantem a identificação real de quem faz a chamada como forma de evitar fraudes. Apesar disso, a proposta prevê exceções para o uso de chamadas e mensagens automáticas. Elas serão permitidas em casos de utilidade pública, como avisos de órgãos públicos ou de empresas de serviços essenciais com informações urgentes, quando houver atendimento humano imediato, sem reprodução prévia de mensagens gravadas e em situações de obrigação legal. O projeto que proíbe ligações telefônicas automáticas feitas em massa será analisado agora pela Comissão de Constituição e Justiça. Da Rádio Câmara de Brasília, Júlia Lopes.
7: Segurança Pública.
0: Zuco, do PL do Rio Grande do Sul, propõe que a indenização paga a quem entrega armas de fogo tenha como parâmetro principal o preço médio de mercado, definido em regulamento. Ele também defende que a nota fiscal e o estado de conservação da arma sejam considerados no cálculo.
3: Relator da proposta na Comissão de Segurança Pública, Zuco substituiu a definição do valor em lei por diretrizes para que o Executivo regulamente os critérios de indenização. O objetivo, segundo ele, é evitar questionamentos sobre a constitucionalidade da medida.
7: Economia.
0: Comissão Especial da Câmara está analisando a atualização do teto para a declaração de microempreendedor individual.
3: A repórter Noelle Nobre tem mais informações sobre o colegiado.
10: A comissão especial que vai analisar o projeto que aumenta o limite de faturamento do MEI, o microempreendedor individual, já foi instalada na Câmara. A deputada Anne Ortiz, do PP do Rio Grande do Sul, foi eleita presidente do colegiado e o deputado Jorge Götting, do Republicanos de Santa Catarina, será o relator. O projeto já foi aprovado pelo Senado e eleva para R$130 mil a receita bruta anual permitida para enquadramento como MEI. Atualmente, o limite é de R$81 mil. A proposta também autoriza a contratação de até 2 empregados, o dobro do permitido hoje. Anne Ortiz destacou que o teto atual está defasado há cerca de 10 anos, o que empurra muitos empreendedores para a informalidade.
11: Nós estamos tratando um assunto que não é só urgente para os micro e pequenos empreendedores, empreendedores individuais, para todos aqueles que empreendem no nosso país, geram emprego, renda e fazem a economia girar, que estão aí há uma década trabalhando dentro de uma faixa, dentro de um teto desatualizado.
10: O relator Jorge Götting ressaltou a importância do setor e disse que o relatório buscará consenso com a área econômica do governo e com frentes produtivas.
12: Nós temos que impulsionar os negócios, dar condições do MEI crescer, como você falava antes, Anne, criar uma rampa para que o MEI daqui um pouco possa ser micro, para que o micro possa ser uma pequena empresa, para que a pequena empresa queira ir para o lucro presumido ou para o lucro real, para ela crescer.
10: Além de Anne Ortiz e Jorge Götting, a comissão será dirigida pelos deputados Adriana Ventura, do Novo de São Paulo, Helder Salomão, do PT do Espírito Santo, e Bia Kisses, do PL do Distrito Federal, eleitos como vice-presidentes. Da Rádio Câmara de Brasília, Noelle Nobre.
7: Agricultura.
0: Márcio Neiser, do Solidariedade do Maranhão, apresentou o projeto que cria o Sistema Nacional de Monitoramento da Pesca Artesanal. A proposta prevê adesão voluntária a um sistema de geolocalização e botão de emergência para embarcações de pequeno porte.
3: Segundo Márcio Neiser, o projeto autoriza o governo a conceder subsídio para aquisição e instalação dos equipamentos. Ele acredita que o novo
13: Rádio
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1: 20 horas.
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1: 20 horas e 3 minutos. Alô, moçada. Estamos chegando. O programa Super Parada está começando. E vamos juntos até as 21h30.
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1: Aí, gente, agora são 20 horas e 4 minutos. Alô, cidade, alô, povo do interior, nossos amigos internautas. Sejam bem-vindos. Muito boa noite. E aí, para você participar do programa é o 999-1997-52. Manda sua mensagem de áudio, mensagem escrita, pedindo a sua música, não importa se a música é do passado, do presente, tá valendo tudo, sertanejo, gaúcho, popular, nacional, internacional e tudo que você quiser ouvir, a gente toca aqui no programa. Chegando Armandinho e banda, outra noite que se vai. Boa noite.

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0: Muito bem, moçada, agora são 20 horas e 12 minutos. E as participações, vamos lá com as participações. Toque uma do grupo Gordiana, Cláudio é um Tom e Francesca de Rio Azul de Cima. E o Juarez de Oliveira mandando áudio aqui pra nós. Alô, Juarez, boa noite.
1: Boa noite, Cláudio Cordeiro. Tudo tranquilo? Toca a música do Léo Canhoto Robertinho, Linda Estudante.
0: Certo.
1: E aquela do João Boiadeiro, Juarez de Inácio Martim.
0: Muito bem.
1: Beleza?
0: Beleza. E aqui tem mais participações. Boa noite. No céu dos teus braços com o de Paulo e Paulinho, mas toque é o Rafael Schneider. Valeu, Rafael, tá no ponto já, né? E aqui João Walter dos Santos pedindo a música Caixão de Prata com Olívio Osório, só para ouvir. O Walter Porto Soares que pede a música também, Último Julgamento, só para ouvir. Walter de Porto Soares. Valeu, Walter. Muito bem, agora são 20 horas e 14 minutos, então vamos com a música, né? A música do João Boiadeiro, é Moreno e Moreninho canta João Boiadeiro. Vamos lá, deixa eu colocar aqui no ponto e daí nós vamos sapecar essa música aqui, muito boa barbaridade. Vamos lá, moçada.

0: Beleza, moçada? Vamos que vamos.
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0: Agora são 20 horas e 35 minutos. O Simeão de São Mateus fala com a gente. Alô, Simeão, boa noite.
2: Boa noite, Cláudio Cordeiro. Eu sou Simeão de São Mateus do Sul. Toque baile na serra com o Porca Véia. Quero oferecer para meus amigos aí, pro Lute, pro Pelegrino, pro Renan, pro Lima e para todos que estão te ouvindo aí. Abraço, meu amigo. Boa noite.
0: Beleza, boa noite.
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0: Tem mais participação aqui, o Antônio Schneider. Manda o grupo Reponte por amar você para mim ouvir, Tonico Schneider. Valeu, Tonico, vou mandar
1: sim.
0: Seu Jaciel Cordeiro participando, alô.
3: Boa noite, Cláudio. Manda o bugio do mate e a loira querida.
0: Acho que é bugio do como é que é? Não é bugio do mato, é bugio. É, tem bugio do mato sim. O bugio do mato. Vamos procurar aqui, tá certo?
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0: E o que mais que você pediu, Jaciel? Fala de novo.
3: Boa noite, Cláudio. Boa noite. Manda o bugio do mato e a loira querida.
0: E a loira querida.
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0: E aqui tem o Cid participando, boa noite, toque a música, vai ser um tal de Tititi aí de Rio Azul do Soares. E o nosso amigo Ben, o Tadeu, tá pedindo aqui a música, está saboreando um carreteiro, e ela tá pedindo aqui do Roberto Carlos, Mulher Pequena, vamos tocar sim. Certito, agora são 20 horas e 37 minutos. Então vamos sapecar todas as modas aí que a moçada pediu. Começando aqui com vai ser um tal de Tititi e depois toca Roberto Carlos, viu, Beia? Vamos ouvir!

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1: Muito bem, moçada, vamos que vamos. São 20 horas e 58 minutos e vamos continuando aqui com. Aí os ouvintes estão participando aqui do programa. Agora são 20 horas e 59 minutos. Quem é que está participando aqui? Vamos ver, seu Alberto. Fala aí, seu Alberto. Boa noite.
2: Boa noite, seu Cláudio Cordeiro. Tudo bom aí? Não quer um pouco de gripe? Já? Estamos te ouvindo o programão aí, escutando o baile na serra, né? O primeiro baile na serra que o Adelar gravou, né? Sucesso eterno, né? Quanto mais gente ouve, mais quer ouvir, né? Exatamente. Pois é, daí se der pra você rodar aí, roda. Preciso casar do Itajaí Bamatana, de cada Adelar Bertucci, do Itajaí Bamatana. E grava aquela lá nos meus pagos, roda aí se der pra nós. Aí eu ofereço pro Jorge Subzac aí do Marubi dos Ribeiro. Oferece pro Antônio Pastuca lá de Malé, oferece pro Ismael Cunha dos Dúcio, pro Dionísio Banachesca aí do Pinhãozinho. Sim. Pra todo mundo que tá ouvindo aí, tá bom? Pro povo do Pitinho aí também, pra todo mundo aí. Tá? E aí pra turma da Serrinha dos Franco, matador de boi lá. E manda pra tu aí pra Rebouça aí, pô. O Eliseu das Motosserra também, que acho que ouve o teu programa, pro Dionísio Kroll, e manda também pro Cassimiro Veloso também, de Rebouças agora, que ele é meu conhecido, meu morava em Malé, vizinho lá. Tudo desejando tudo de bom pra eles aí. Pra todos os ouvintes da Alvorada aí do Rio.
1: Mas tá lento, né?
2: Pro Reginaldo Vestuva, as famílias aí.
1: Sim,
2: e lá pra dois irmãos, pro Rogério Stupinhac, família deles lá no município de São Mateus. Família certo. Deles, tá bom?
1: Tá bom.
2: Sucesso aí, seu Cláudio Cordeiro. Desculpa que é meu longo áudio aí. Mas tudo de bom. Passando a gripe é 100%.
1: Obrigado
2: Alberto
1: aí.
2: Tinho, sou ouvinte de todas as noites. Abração, fica com Deus e até mais.
1: Valeu, seu Alberto. Mas só lembrando que nós estamos aqui da Talento FM de Rio Azul, meu amigo. Não era Alvorada, né? Tá certo. Um abraço. Obrigado aí pela audiência aí, que ele ouve várias rádios, né? E aí ele se confunde às vezes, né? Assim como eu posso trocar por outra rádio também, né? Exatamente. Né, seu Alberto?
2: Seu Cláudio Cordeiro ainda complementando o áudio, esqueci. Manda pra turma do Lajado dos Mel lá.
1: Tá certo.
2: O Daniel. Oitosa, lá pra todo mundo lá, que são meus parentes, tá bom?
1: Sim.
2: Pra família Silva lá também, família Lojenski, Cute, lá já de baixo. Bom, a gente nunca esquece deles, Crepes, tudo. E família Borges também, que são meus conhecidos. Abraço pra eles lá, saudade deles, de Caiosque também. Saudade deles, abração, fica com Deus, até mais. Abração pra todo mundo aí, tudo de bom, saúde.
1: Beleza.
2: Alberto do Até mais,
1: agradeço. Até mais, um abraço. O Antônio Pedroso também está confirmando a audiência. Alô, seu Antônio Pedroso, um grande abraço. Antônio Chinade pedindo a música aí do Israel Rodolfo. Quem perdeu que chore. E a música Se Eu Bebo é Problema Meu. Pros parças, eles estão na escuta. É o Tonico. Valeu, Tonico. Obrigado aí pela audiência. E vamos então. Ô, seu Roberto, o negócio é o seguinte: a música dos Preciso Casar é com Adelar Bertucci e eu tenho aqui também com os Cobras do Teclado. Então vamos começar a ouvir aqui dos Bertucci e depois nós ouviremos aí dos Cobras do Teclado.